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3: Nove e oito.

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3: Nove e 23.

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3: 9:33.

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2: 9:46.

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4: Horas.
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2: 10h15.
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3: Dez e meia.
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1: 10h45.
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1: Onze horas.
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4: 11:15.
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1: 11:44.
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4: Meia-noite um.
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4: 12:17.

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1: Meia-noite e 33.

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1: Meia-noite e 49.
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2: Uma e seis.

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2: Uma e 19.

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2: 1:35.

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1: 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Uma e 48.
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3: 2:21.

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1: 2:33. 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
1: Duas e 49.

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2: 3:04. 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
4: 3:18.

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2: 3:35. 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
1: 3:48.
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2: 4 horas.

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3: 4:13. 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
1: Cento e 6,9.
2: 4:26.

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1: 4:39. 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
1: Quatro e cinquenta e cinco.

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2: 5 e 12.

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2: 5:29. 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
1: Cinco e quarenta e nove.

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3: 6 horas. 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
4: Quinta-feira de lua minguante, hoje 8 de outubro de 2026, no ar para você, amigo ouvinte, está o Panorama Agrícola. Na mesa de som está o Eduardo Maier e o ditado de hoje é: a necessidade faz a lei. Confira nesta quinta-feira aqui no Panorama Agrícola, tecnologia para gestão do manejo de apiários. Confira palestras de hoje do Simpósio Brasil Sul de Bovinocultura de Leite em Chapecó. E Concórdia prepara a jornada de iniciação científica este mês. 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Ligue 48-3665-5359 e participe do nosso programa. Envie e-mail com sugestão para panoramaagricola@epagre.sc.gov.br.
3: Dica do dia.
4: A produção de forragem, o manejo do pasto e a suplementação, sempre planejados de forma integrada, tem papel importante para a produtividade e para a competitividade da bovinocultura de leite. A forragem é um componente estratégico na alimentação dos rebanhos. Boas pastagens melhoram a nutrição animal e ajudam no controle dos custos de produção.
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4: Hoje tem um encerramento em Chapecó do Simpósio Brasil Sul de Bovinocultura de Leite e do Fórum Brasil Sul de Bovinocultura de Corte. A programação de hoje envolve o painel Nutrição de Alta Performance. Às 8 da manhã, a palestra Como os Probióticos Auxiliam os Sistemas de Produção de Leite. Na sequência, o papel das fontes lipídicas na produção, sólidos do leite e saúde de vacas leiteiras. E a partir das 10h30 em Chapecó, a palestra Alimentação de Vacas Leiteiras no Brasil, Novas Abordagens e Tecnologias para Otimização da Produção. Na sequência, mesa redonda e o encerramento do Simpósio Brasil Sul de Bovinocultura de Leite. Promovida pela Embrapa Suínos e Aves e pelo Instituto Federal Catarinense Campus Concórdia, a jornada de iniciação científica chega este ano à sua 20ª edição. As apresentações dos trabalhos da jornada serão realizadas este ano presencialmente na Embrapa Suínos e Aves, em Concórdia, no próximo dia 26 de outubro. O evento tem por objetivo divulgar e valorizar as pesquisas desenvolvidas por estudantes de iniciação científica nas instituições participantes. A jornada integra a programação da Semana Nacional de Ciência e Tecnologia em Concórdia, dia 26 de outubro. E o tema deste ano é Ciência Delas, com trabalhos nas áreas de ciências agrárias, ciências biológicas e engenharias, ciências exatas e da terra, ciências humanas e ciências sociais aplicadas e da saúde.
3: Você sabia?
4: Você sabia que Santa Catarina tem 1.898 vinhos registrados? É o segundo estado do Brasil com maior registro de vinhos, atrás apenas do Rio Grande do Sul, que tem bem mais, em torno de 10 mil registros. Os números são do Anuário do Vinho 2026, com informações sobre a cadeia produtiva do vinho referentes ao ano de 2025. Essa publicação reúne dados sobre estabelecimentos e produtos registrados no Ministério da Agricultura, Produção, Empregos e Comércio Exterior. e as informações organizadas no anuário podem ser utilizadas como fonte de consulta por produtores, pesquisadores, instituições públicas e demais interessados em acompanhar dados relacionados ao setor vitivinícola brasileiro. Segundo o Anuário do Vinho, o Brasil contava no ano passado com 965 vinícolas registradas, distribuídas em 327 municípios. O Rio Grande do Sul concentra 600 estabelecimentos, seguido por Santa Catarina, com 102 e São Paulo, com 86. No ano passado, a produção declarada de vinho ultrapassou 300 milhões de litros. A atividade registrou 7.361 empregos diretos no período de 2025. No comércio internacional, as exportações brasileiras de vinho somaram 7,35 milhões de litros no ano passado, enquanto as importações de vinho alcançaram 165,66 milhões de litros.
3: Informações do mercado agrícola.
4: Nos 8 primeiros meses deste ano, na Companhia de Entrepostos e Armazéns Gerais de São Paulo, a CEAGESP, o volume comercializado de banana foi superior a 38 mil toneladas, sendo 5,6% de origem catarinense. No período foram gerados 152 milhões em valores negociados de banana, sendo 8,4% de participação catarinense. Mercado externo da banana. Entre janeiro e agosto, o volume das exportações brasileiras de banana apresentou redução em relação ao ano anterior, mas com uma maior participação de Santa Catarina no mercado exportador da banana. Uruguai e Argentina são os principais destinos da banana de Santa Catarina. O estado de Santa Catarina, com 19 mil toneladas, representa 50,5% do volume exportado brasileiro de bananas entre janeiro e agosto deste ano. Os valores das exportações catarinenses de banana nesse período foram de 6,940 milhões de dólares. Nos 8 primeiros meses deste ano, os principais países de destino das exportações brasileiras de banana foram Uruguai, Argentina, Países Baixos e Espanha. Informações de Rogério Goulart Júnior, economista do Centro de Socioeconomia e Planejamento Agrícola da

0: A ideia é ter uma plataforma, uma ferramenta aí que ajude com tecnologia a agregar o dia a dia dele no campo de fato. A gestão do manejo, das safras, dos apiários e tudo mais, através de tecnologia, né? A gente ter uma visão funcional aí com geolocalização e tudo mais, e também integrando inteligência artificial. Cruzando dados, por exemplo, de eventos climáticos e cruzando também com a informação de geolocalização e dados também de outros, por exemplo, produtores da mesma região e tal, para trazer insights para os apicultores ali, para trazer insights para aquele usuário ali do aplicativo, a fim de trazer para ele ideias ali sobre como atuar em algumas situações, como por exemplo a frente fria e tudo mais, para que ele possa sempre garantir com praticidade e tecnologia a produção dele, né?
1: E que tipo de registro ele pode fazer no aplicativo?
0: Ele pode registrar, obviamente, né, todos os seus apiários e também todo um histórico do seu manejo, os seus materiais, né, os custos. E a grande ideia que visa a facilitar, e que é uma solução que nós não havíamos encontrado na prática até então, de forma fácil principalmente, é justamente sobre a gestão, principalmente financeira, e a produção dele, né? Nós percorremos aí o Brasil todo aí, conversamos com muitos produtores, e a gente sempre faz uma pergunta que é: quanto custa o seu mel? E muitos não sabem necessariamente responder isso aí. E quando respondem, por exemplo, até uma questão de precificação, eles não sabem exatamente o porquê que eles cobram aquilo. O meu vizinho cobra isso, então eu também cobro, né? Mas a realidade de cada um é diferente. Então a ferramenta, ela atravessa esses dados e traz informações muito importantes sobre produção, custo, lucro, despesas, e o histórico, né? E uma rastreabilidade daquilo que ele está produzindo, né?
1: Como é o nome do aplicativo e onde acessá-lo?
0: O aplicativo é o Apicultor, Apicultor, seria a palavra apicultor, só que com dois P's, né? E você pode encontrar no site www.apicultor.com.br. Ou a gente tem também no Instagram, que é Apicultor.
1: Qual é o custo?
0: O custo é um valor simbólico, eu diria, né? É a partir de R$ 9,90.
1: E essa entrevista de hoje do Panorama Agrícola de Everton Loff, de Blumenau.
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1: Seis e doze.
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1: 6:18.
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3: 6:34.

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4: 6:49.
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4: Sete horas.
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2: 7:15.
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2: 7:31.
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1: 7:45.
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6: 8 horas. 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

0: Olá, bom dia. Minuto da Extensão na UDESC FM Lages. Aqui você conhece os projetos e programas de extensão do Centro de Ciências Agroveterinárias, o CAV, da Universidade do Estado de Santa Catarina, a UDESC. Eles impactam a sua vida e a da comunidade. Eu sou Carla Torres e trago um novo projeto a cada quinta-feira às 8 da manhã, aqui na 106.9. E nesta edição a nossa convidada é a professora Viviane Trevisan. Professora Viviane é graduada em Engenharia Química pela Universidade de Caxias do Sul e mestre em Biotecnologia pela mesma universidade. É doutora em Recursos Hídricos e Saneamento Ambiental pela Universidade Federal do Rio Grande do Sul, a UFRGS. Tem experiência na área de Engenharia de Materiais, na área de Química com ênfase em Instrumentação Analítica e na área de Saneamento Ambiental com ênfase em Produção de Biogás. Ela é docente aqui na Universidade do Estado de Santa Catarina, na área de tratamento de águas residuárias e resíduos sólidos. Os projetos sobre os quais nós vamos conversar hoje são dois. Um deles são as parcerias. Um dos vieses, no caso, dos trabalhos de extensão da professora são as parcerias com o consórcio intermunicipal Serra Catarinense, o CISAMA, onde foram elaborados, entre os anos de 2012 e 2014, os planos de gestão de resíduos sólidos de 17 dos 18 municípios da Serra Catarinense. Então, um projeto muito relevante sobre o qual nós vamos conversar hoje. E o segundo foco da professora são as parcerias com a Agência Reguladora Intermunicipal de Saneamento, a Ares, e CISAMA, para a elaboração e revisão dos planos de saneamento básico nos municípios atendidos pela Ares, nas áreas de água e esgoto. Professora Viviane, muito bem-vinda ao Minuto da Extensão.
1: Olá, Carla. Olá a todos os ouvintes.
0: Então, vamos falar de algo que muitas vezes é visto, é mal visto, não chega a ser visto, que é o tratamento do esgoto, aquilo que está lá por baixo. Então, provimento de água. Que água é essa que está chegando na nossa torneira, não é mesmo? Então, você está trabalhando sempre com coisas que estão na base da nossa vida, da nossa saúde, não é mesmo?
1: Com certeza. Água e esgoto são os dois pilares do saneamento ambiental. O saneamento ambiental ele é composto pela parte de resíduos sólidos, água, esgoto e drenagem urbana.
0: Vamos começar pelas parcerias aí com o consórcio intermunicipal da Serra Catarinense. Temos aí que entre 2012 e 14 os planos de gestão de resíduos sólidos tiveram a participação dos seus estudos aí para 17 desses 18 municípios aqui da Serra. Por favor, nos traga mais detalhes dessas parcerias, de todo esse estudo.
1: Ali, em 2012, nós fomos contatados pelo CISAMA. Na época, quem estava à frente e continua à frente ali do CISAMA era um ex-aluno aqui do CAV, que se formou em agronomia. E aí ele, sabendo do curso de engenharia ambiental e sanitária, começando a conhecer os professores que estavam chegando aqui para trabalhar no curso, ele entrou em contato porque havia a intenção de fazer os planos de gestão de resíduos sólidos dos municípios da Serra Catarinense. Até pela questão, né, da lei da Política Nacional de Resíduos, a lei 12.305 de 2010, e que estava cobrando dos municípios os planos de gestão dos seus resíduos sólidos. Então, o CISAMA entrou em contato com a gente para fazer uma parceria, para a gente fazer um estudo, né, de qual era a situação dos resíduos sólidos, da gestão dos resíduos sólidos aqui na Serra Catarinense, e sugerir as melhores opções de gestão para esses municípios.
0: Sim. Professora, que resíduos são esses? Só para a gente deixar o ouvinte na mesma página aqui com a gente.
1: Então, são os resíduos domésticos, aquele lixo que a gente gera todo dia. Então, o resíduo orgânico, reciclável. A gente também fez o levantamento em relação aos resíduos industriais. Apesar desses resíduos industriais eles serem de responsabilidade da indústria que está gerando ele, né, dá o destino. Sim. A gente também fez o levantamento, viu os pontos, né, em que há esses resíduos que muitas vezes são perigosos. Então, nós identificamos e E, em geral, assim, todos os resíduos da sociedade também. Então, além do industrial, do doméstico, os resíduos de saúde, que ninguém lembra, né? Que hospital, clínica veterinária, farmácias, elas geram resíduos, que não podem ser misturados com o resíduo doméstico que a gente gera em casa. Então, nós fizemos um levantamento geral da geração desses resíduos.
0: Sim, aliás, é interessante lembrar, você falou desses resíduos, resíduos hospitalares, né? Muitas isso. vezes a gente ouve esse termo também.
1: O resíduo hospitalar, isso.
0: Isso, isso. Eles são, inclusive, contaminados. Então, tem todo um cuidado específico nesse descarte. Podemos falar sobre isso daqui a pouquinho, mas eu gostaria de saber o que vocês identificaram nesse momento entre 2012 e 2014. O que foi esse diagnóstico sobre esses resíduos aqui na nossa região?
1: A gente identificou quanto que cada município estava gerando desses resíduos e o que estava fazendo com eles. E aí, a partir dessa identificação, nós sugerimos as melhores opções técnicas para a gestão desses resíduos. Porque qual é a situação que nós temos aqui na Serra Catarinense?
0: Sim.
1: Municípios muito pequenos, com uma população urbana pequena e uma grande população rural.
0: Ah, sim.
1: Em que você tem uma dificuldade em chegar àquela população rural e fazer uma coleta de resíduos adequada.
0: Entendi.
1: A coleta do lixo que ele está gerando.
0: Isso, esse cenário não muda de 2014 para cá. Temos esse perfil mesmo, mais gente na área rural e menos na área urbana.
1: Sim, mas os municípios não mudaram o perfil. A gente, fazendo agora as revisões dos planos, o que nós estamos observando? Que alguns municípios a população está decrescendo, mas a proporção urbana e rural permanece igual há 10 anos atrás.
0: Mais ou menos, só para a gente ter uma ideia, assim, a porcentagem de 100% da população de cada município, uma média de urbana e rural?
1: 40% urbano e 60% rural.
0: Interessante, porque daí vocês conseguem sugerir coisas muito mais específicas para o perfil, não é?
1: Exatamente.
0: E o que vocês... Bom, se você quiser começar pelo diagnóstico, que pontos se destacaram nessa identificação dos resíduos?

0: temos as parcerias entre municípios, os chamados consórcios, em que você junta municípios para que eles tenham uma quantidade, os dois municípios juntos, ou três ou quatro, tenham uma quantidade de resíduos considerável e atrativa para alguma empresa vir buscar.
1: Sim, essa foi a sugestão principal.
0: Principal, exatamente, em função dos tamanhos dos municípios. Unir eles na forma de consórcios, grupos de municípios, para que eles, com todos esses resíduos gerados neles, pudessem ser coletados e formassem um volume maior e fossem atrativos para empresas.
1: E esse estudo, então, incluiu 17 dos 18 municípios da Serra Catarinense. Tem algum que você queira destacar, assim, em termos de tanto de diagnóstico quanto de alguma orientação específica, talvez? Não sei se...
0: Não,
1: é tudo o mesmo perfil.
0: Todos eles têm o mesmo perfil. Sim. As mesmas dificuldades de coleta, mesmas dificuldades de separação, disposição também.
1: Isso foi uma preocupação a partir da necessidade da política de resíduos sólidos. Em que ano essa lei, professora, 12.305, 2010 ela entra em vigor, e de lá para cá, o que você acha que aconteceu? Essa implementação, ela realmente ocorreu? Como é que evoluiu de lá para cá?
0: Em alguns municípios, já algumas das ações que nós sugerimos, elas começaram a ser implantadas. Galpão de triagem, pequenos aterros, foram sendo instalados. Alguns já estão também em instalação, continuam o processo. Então, algumas coisas estão prontas e outras estão em fase de implementação.
1: Até porque eu imagino, aí você nos dê essa realidade, eu imagino que entre tanto a implementação da lei lá em 2010, veja, o estudo de vocês é pedido, a partir de 2012, né? Uhum. E termina em 2014, aí vocês sugerem essas mudanças. Isso vai sendo incorporado aos poucos. Nós temos aí que de lá para cá, 10 anos, já dá para dizer que andou, mas tem muito a ser feito, é isso?
0: Isso, tem muito a ser feito. Quando nós fizemos esse tipo de estudo, normalmente eles têm a gente chama de horizonte de projeto, que é quantos anos tem para você executar ele todo. Então varia de 10 a 20 anos, depende da situação. Então você tem assim os objetivos a curto prazo, que são aqueles mais fáceis de serem implementados numa cidade, até 2 anos, dependendo se é um plano de 10 anos, até 2 anos é curto prazo, até 6 anos é médio prazo e até 10 anos é longo prazo. Os 3 períodos para atingir objetivos, né? Quanto mais complexo, maior vai ser o tempo, né? Que você vai precisar para adquirir recursos, construir instalações, implementar essas ações.
1: Sim, essas sugestões que vocês fizeram para esses 17 municípios, elas prevêm todo esse cenário? O que é preciso fazer? Quanto tempo? Por favor, poderia nos trazer esse detalhe?
0: Num primeiro momento, o que sugerimos a curto prazo? Assim, a união dos municípios, criação das leis para fazer os consórcios intermunicipais, que daí é mais burocracia, é discussão entre prefeitos, é assinatura de contratos.
1: Não é só a coleta, né? Como
0: não
1: você só, falou.
0: Não apenas a coleta, tem toda a parte de política, vamos dizer assim, né? A parte documental que precisa ser feito. Né? Cada município precisava fazer um projeto de lei para o seu município, para que esse plano de gestão de resíduos ele fosse oficializado. E, tipo, ele existe. E como é que você diz que ele existe? Através de um projeto de lei.
1: Exato.
0: Então, isso são ações a curto prazo.
1: 2 anos.
0: 2 anos. Para ter uma discussão ali, Câmara de Vereadores, população, e aí fazer o projeto de lei. Com esse projeto de lei aprovado nos municípios, aí fazerem as parcerias. E começar com pequenas ações. Então, vamos começar a conscientizar a população sobre a separação do resíduo, educação ambiental. Também é um das partes dos planos. Você tem educação ambiental para a população, para que ela já faça a separação desse resíduo dentro da sua casa. Por que que é importante? Né? Por que que ela não pode queimar uma pilha, uma bateria? Né? Como a gente diagnosticou assim em muitos casos. Né? Não tem onde dispor as pilhas. eu coloco no fundo do terreno e dou

0: fogo.
1: As pessoas faziam isso?
0: Faziam isso.
1: E sim, hoje essa incidência já baixou, ou foi anulada? Ou você tem ouvido falar sobre queima de pilhas ainda, professora?
0: Não ouvi mais falar.
1: Assustador, né?
0: Até que algumas ações de coleta de pilhas e baterias foram implementadas.
1: Ah, especificamente desse tipo de resíduo.
0: Isso.
1: Que é bem tóxico, né?
0: É bem tóxico.
1: Por analisar, falávamos de metais pesados em outro momento em que você esteve aqui conosco. Professora, educação ambiental talvez seja, me parece, a parte mais difícil, não é? Porque você planejar uma parceria entre municípios, acessar, enfim, acionar empresas, formalizar uma lei é uma coisa. Agora, implementar uma educação, mudar... Tem uma palavrinha, né, que...
0: Mentalidade.
1: Tá, o mindset. Tem aparecido essa palavra aí, né? Porque a gente tem sido tão abordado pelo marketing digital que o mindset já é uma palavra conhecida. Mas é a maneira de pensar. Mudar essa maneira de pensar me parece que é muito mais difícil do que qualquer outra coisa. Não sei se você concorda ou...
0: Sim, concordo. Tanto que quando nós fizemos essa parte da educação ambiental, a nossa prioridade era conversar com os professores das escolas, para que eles fizessem isso com as crianças. Sim. As crianças levarem para casa essa mentalidade. Porque na conversa com os adultos, a gente sempre ouvia assim: ah, meu vizinho não faz, por que que eu vou fazer? Ninguém na rua faz, por que que eu vou ser o diferente e vou fazer?
1: Sim.
0: Eu separo, mas aí recolhe tudo junto. Passa o caminhão e recolhe tudo junto.
1: Essa eu ouço muito.
0: Muito, é. Essa é a mais, o que mais se ouve. Então, além dessas parcerias, dessas questões de leis, né, e consórcios entre municípios, a própria implantação da coleta seletiva também era uma forma de reforçar essa educação ambiental. Então, os prefeitos, as prefeituras, né, os municípios, eles estruturarem essa coleta seletiva para que a educação ambiental tivesse frutos.
1: E como é que ficou isso, professora? Essa implementação da coleta efetivamente seletiva, ela acontece mesmo ou essa indignação das pessoas procede? Vai tudo junto, para que eu vou separar? Está acontecendo essa coleta seletiva, de fato?
0: Em alguns municípios, sim. Foi possível de ser implementado. Eu estive num município há uns 15 dias atrás, em que foi colocado aqueles locais de entrega voluntária, chamados LEVES, ou sim, PEVs, sim, que são os postos de entrega voluntária, que vem funcionando muito bem. Que as pessoas vão lá, levam seu reciclável, tá as baias separadas, né, para papelão, para papel, para vidro. Então, em alguns municípios, deu certo e está funcionando. E assim, a questão da coleta seletiva, se você não tem uma política, né, no município forte, né, você não tem a participação da população, ela se perde com o tempo. Carla, inclusive, eu comentei ali que são 17 municípios que a gente realizou o plano, dos 18 que pertencem à Serra Catarinense, porque o município de Lages ficou fora desses planos em função do tamanho populacional.
1: Sim.
0: Lages tem atualmente em torno de 160 mil habitantes. Então, ele destoava muito em função de tamanho dos demais municípios.
1: Sim.
0: Os outros municípios aí da Serra Catarinense têm uma população que varia de 1.800 até 20 mil habitantes, para os maiores. Então, a estrutura deles é muito diferente da estrutura de Lages.
1: Sim,
0: então, por isso que nós, Lages ficou fora desse conjunto de trabalhos e fez um plano exclusivo para o município.
1: E daí, claro, é uma outra forma de pensar, de estruturar e de colocar em prática esses serviços, não é?
0: Isso, inclusive a própria Política Nacional de Resíduos Sólidos, a Lei 12.305 de 2010, ela limita esses consórcios a municípios até uma determinada população. Então, municípios pequenos, considerados de pequeno porte, estão aptos a fazerem esses consórcios, essas junções, para conseguirem ter uma quantidade de resíduos adequada para atrair uma empresa ou para colocar um pátio de compostagem, um galpão de triagem, de recicláveis. Então, esses números são determinados até pela própria política de resíduos.
1: É uma questão muito ampla, não é, professora? Perguntei aqui muito sobre implementação, sobre o andamento disso, mas temos que destacar que a parte da universidade é propor, fazer o estudo e propor as ações, que depois isso tem um andamento, como você disse, por meio de um projeto de lei. Aí é uma outra fase. Vocês estão, sobretudo, nessa parte da análise dos dados técnicos, não é?
0: Isso, e sempre, né, com o objetivo de fornecer para os municípios condições, soluções técnicas, né, são viáveis e são implementadas.
1: Sim.
0: Então, que são baratas, fáceis e eficientes. Então, esse é até chega a ser o lema dos nossos trabalhos, né? Nós propomos soluções fáceis, baratas e viáveis de serem implementadas.
1: E, inclusive, isso vai muito ao encontro do que é um projeto, um programa de extensão, porque você fala extensão, você fala em levar esse conhecimento para transformar também essa sociedade, né? É o que vocês Certeza. Fazem por meio dessas proposições.
0: Exatamente.
1: Exato. E desse tempo para cá, só essa dúvida que eu tenho ainda em relação a esse primeiro viés dos seus trabalhos de extensão nesse consórcio intermunicipal da Serra Catarinense, o CISAMA. Essa proposição, então, esse estudo é concluído em 2014, vocês encaminham essas sugestões, vocês são chamados em outro momento para avaliar esse andamento ou não? Fica até aquele momento?
0: Esses planos, eles precisam ser revistos a cada 10 anos.
1: Ah, sim.
0: Então, agora estaria na época, fechando os 10 anos, na época de fazer o que chamamos de revisão dos planos. Então, avaliar o que cada município cumpriu, o que falta cumprir, por que não cumpriu.
1: Sim, né? E aí essa fase ainda não começou.
0: Ainda não começou. Até a gente está ali concorrendo ao edital da FAPESC, com o intuito de poder fazer essas revisões desses planos. O resultado ainda não saiu.
1: Essa pergunta, então, é parcialmente respondida, porque sim, vocês são chamados, ou vocês estão nessa segunda fase, mas ainda não tem um diagnóstico, não tem
0: isso.
1: Nada sobre essa avaliação. Muito bem. Professora, temos ainda um segundo foco dos trabalhos de extensão que você nos traz hoje, que são as parcerias com a Agência Reguladora Intermunicipal de Saneamento, a ARES, e a CISAMA, para elaboração e revisão de planos de saneamento básico. Aí estamos falando de saneamento básico nos municípios atendidos pela ARES, nas áreas de água e esgoto. Então, falamos antes dos resíduos, agora vamos para essa outra ponta, que é o provimento de água e também o tratamento de esgoto. Você falou em resíduos sólidos, mas o esgoto envolve muitas outras coisas, né? São resíduos, mas são outros resíduos.
0: É isso, são os resíduos líquidos.
1: Exatamente.
0: Que geramos.
1: Por favor, nos conte mais sobre essas parcerias, como é que... até mesmo em termos de tempo, de momento, antes nós tínhamos essa visão. Vocês entravam nessa parceria com a CISAMA em 2012, um estudo feito até 2014. E essas com a Agência Reguladora Intermunicipal, a ARES e a CISAMA, para água e esgoto, como é que foi?
0: Surgiu justamente desse primeiro projeto ali dos planos de gestão de resíduos.
1: Sim.
0: Então, a ARES, vendo, né, os nossos trabalhos, ela entrou em contato com nós e nos colocou qual era a situação do saneamento nos municípios. Então, alguns municípios atendidos pela ARES, a ARES não atende todos os municípios catarinenses, tem alguns que são ligados, associados a ela, em que ela dá assessoria na parte de saneamento. Né? E aí, o que ela propôs para a gente? Fazermos revisões de planos de saneamento, a parte de água e esgoto, e também implementação de planos de saneamento em municípios que não existiam. Criação dos planos de saneamento em municípios que ainda não tinham, né? Até porque ali em 2020 surgiu um novo marco legal do saneamento, que é uma nova lei, em que nessa lei é colocado que 99% da população do município precisa ter atendimento de água tratada, isso inclui zona urbana e rural, e 90% da população do município ela precisa ter atendimento com coleta e tratamento de esgoto. Zona urbana e rural. Nas leis anteriores, a população rural não era considerada. Então, esses percentuais de atendimento de água e esgoto era apenas para a população urbana. no novo marco legal do saneamento, foi pensado nas comunidades isoladas, nas pessoas que estão lá no interior, que tipo, que qualidade de água que elas estão recebendo, o que está acontecendo com o esgoto que elas geram. Então, houve essa necessidade também, em função dessa nova lei, de fazer revisão de planos de saneamento que foram feitos ali em 2012, 13, 14, não por nós.
2: Sim.
0: E houve a necessidade de fazer a revisão e adequação a essa nova política. E os municípios que ainda não tinham feito esses planos de saneamento, fazerem para se adequar à lei.
1: Pois 2020 é recente, muito recente, né, se a gente vai pensar.
0: É muito recente. Nós temos leis ligadas ao saneamento desde os anos 60. Né? Mas uma lei que pensasse na população rural realmente foi só a partir de 2020.
1: Digamos assim, surpreendente que isso tenha acontecido, me parece, porque, como você disse antes, a média da proporção é de 60% população rural, 40% população urbana na serra. E esse universo dessa pesquisa, desse estudo que vocês fizeram dentro desse projeto, incluiu quantos municípios, professora?
0: Até agora 11. E não necessariamente todos da Serra Catarinense.
1: Queria ver essa intersecção, como é que é, né? A relação entre o universo que você abordou antes, dos 17 municípios, e esse. Esses municípios, 11 até agora, são de que região, professora?
0: Aqui da Serra, a maioria da Serra Catarinense, e nós tivemos alguns municípios do Meio Oeste também.
1: Essa proporção, então, muda?
0: Muda.
1: A proporção da população rural e urbana, por isso, talvez, o foco...
0: Não. Aqueles ali dos municípios do Meio Oeste, a proporção é a mesma.
1: É a mesma?
0: Acaba sendo a mesma, urbana então, e rural. São municípios pequenos também.
1: Sim.
0: Com ali 5 mil, 10 mil habitantes.
1: E chega em 2020 algo, um marco que pensa nessa população.
0: Exatamente. E aí, então, os órgãos ambientais, né, principalmente a parte das promotorias de meio ambiente, elas começaram a fazer uma cobrança em relação ao cumprimento dessa legislação.
1: Sim, sim. Você falou sobre uma elaboração desses planos, que no caso não existiam, como você falou.
0: Não existiam.
1: Para a população rural. Mas dentro do que já existia, que dados chamaram a atenção de vocês nesse estudo, nessa revisão naquele momento? Estamos falando em 2020, desses estudos?
0: Não, esses estudos anteriores eram de 2013.
1: 2013. Vocês fizeram eles em 2013?
0: Não, esses de saneamento não. Nós fizemos só os de resíduos sólidos. Os de saneamento foram, ou foi uma outra equipe que fez. E fez para a legislação da época.
1: Ah, sim. E vocês entram após 2020?
0: Nós entramos esse ano passado.
1: Ano passado.
0: Ano passado.
1: Sim. Sim, após o marco legal,
0: isso.
1: Aí vocês só são chamados 3 anos depois, digamos.
0: Isso, exatamente. Houve uma série ali de conversas entre promotorias, as prefeituras, municípios. Aí tem toda a parte burocrática. Quem vamos chamar para fazer essas revisões? Então, tem questões contratuais, então, burocracias. Sim. Que levam tempo.
1: Uns anos aí.
0: Então, a própria parceria entre o DESC e o CISAMA, o DESC e a Ares, é uma série de tramitações de documentos internos para oficializar. Então, isso leva tempo.
1: Levou tempo. E, bom, mesmo sendo recente, claro, tem essa análise que vocês fizeram. Quais são os pontos que se destacam na sua visão, professora?
0: Agora, o que a gente vê, assim, é justamente dos planos anteriores, era o esquecimento da zona rural.
1: Igualmente, assim como antes, no resíduo sólido, aqui a gente tem esse esquecimento.
0: Tinha esse esquecimento também.
1: Sim.
0: População rural, eles, agora com a lei nova, precisam ter acesso à água tratada. Coisa que nunca foi pensado.
1: As pessoas tinham acesso a uma água...
0: Água de poço, que era considerada boa. Água de rio, que era considerada boa.
1: Vocês chegaram a fazer alguma análise dessa água que até então não era tratada? Isso não...
0: Não, ainda não. Esses nossos planos, essas revisões que a gente fez, os planos novos,
1: isso.
0: Eles incluem a análise periódica da água.
1: A cada quanto tempo, professora?
0: Uma vez a cada 6 meses. porque é o que a legislação pede.
1: Sim,
0: né?
1: Sim.
0: Então a gente implementa o sistema de tratamento de água na zona rural, faz uma primeira análise, acompanha durante algumas semanas para ver se o tratamento está acontecendo de maneira correta, faz os ajustes necessários e depois é uma vez a cada 6 meses.
1: Você falou antes, professora, de uma estrutura e até mesmo sobre prazos nesses planos, né, nessas sugestões de como estruturar antes o resíduo sólido, né, coleta, tratamento do resíduo sólido, e em relação ao saneamento básico, como é que se dá esse plano, essa sugestão que vocês fazem aos municípios?
0: Inicialmente a gente levanta a população, tanto urbana quanto rural. Depois nós fizemos um estudo do crescimento dessa população, né, para os próximos 20 anos. Nesse caso, no caso das revisões, foram um horizonte de projeto de 20 anos. Então, a gente fez uma projeção populacional para saber se o município vai crescer, o quanto vai crescer, ou se ele vai decrescer. Então, essa projeção populacional é feita com base em dados do censo. A gente pega desde os anos 90 todos os dados de censo do IBGE, aí faz modelos matemáticos. E a partir desses modelos matemáticos a gente verifica qual que se ajusta mais à realidade do município. Então tem muitos municípios que a população decresceu, está decrescendo desde os anos 90, está caindo, e tem municípios que está crescendo bem lentamente, então a gente tem que levar em consideração isso para poder sugerir as soluções para o saneamento. Então, depois desse levantamento, o município não vai crescer, não está crescendo muito, ou está a população diminuindo. Então, o que nós podemos propor? Que alternativa é viável para aquela situação daquele município? De população, de renda, enfim, de estrutura, a área do município, a zona rural é enorme, tem muita gente isolada. Sim. O que podemos oferecer de soluções para essas pessoas, tanto para água quanto para esgoto?
1: E eu ia perguntar, justamente você falou sobre uma das principais sugestões ser o tratamento da água e análise dessa água. E em relação ao esgoto, como é que são as sugestões de vocês?
0: Em função dos tamanhos dos municípios, acabam ficando inviável você implementar uma estação de tratamento de esgoto. Ela sai muito cara. Para pouco esgoto que é tratado. Então, a sugestão que nós demos, nossos planos, era a colocação de fossa séptica, e filtro anaeróbio.
1: Filtro anaeróbio. O que é um filtro anaeróbio?
0: Um filtro, você gera o esgoto na tua casa, ele vai para a fossa, a fossa, ela faz um tratamento, desse esgoto, e depois da fossa, esse esgoto ele ainda passa por um filtro que é um tanque cheio de pedras, que ele filtra para remover qualquer partícula, qualquer material que foi arrastado da fossa para esse filtro. E daí o esgoto sai tratado, sai sem nenhum material suspenso, arrastando nenhum tipo de material que possa poluir o corpo receptor, um rio, um lago, o solo, que muitas vezes não tem rio perto para lançar o esgoto, então o pessoal lança no solo.
1: Claro, muita gente sabe como é, mas para quem não entende muito bem como é que isso se dá, por exemplo, a partir desse final, né, desse tratamento após o filtro, o que acontece com esse resíduo, com esse esgoto?
0: Esse esgoto, ou ele, dependendo de onde a pessoa está localizada, ou ele vai para um rio, para um corpo receptor, ou vai para o solo, infiltra no solo.
1: Mas está garantido com esse mecanismo que vocês sugerem que não vai haver uma contaminação grave, enfim.
0: Se ele for tiverem as limpezas periódicas, que precisa ser limpo esse material, essa fossa precisa ser esgotada, o filtro precisa ser limpo. Se houverem as limpezas periódicas, ele tem um excelente funcionamento.
1: Sim. Mas uma questão é, assim como as análises da água são sugeridas, no caso do provimento de água, existe um acompanhamento, ou vocês preveem nessa sugestão um acompanhamento dessa limpeza, dessa manutenção? Como é que é?
0: Sim, no caso, a gente prevê o acompanhamento dessas manutenções. Então, conforme o município, a gente fez a sugestão, você vai limpar a fossa uma vez por ano. Então, uma vez por ano, a pessoa ali, o dono da casa, vai ter que chamar ou a prefeitura, ou uma empresa própria, particular, que faça isso, e esgotar a fossa, fazer a limpeza da fossa. Se seguir esses calendários, o sistema funciona muito bem, tem uma excelente eficiência.
1: E tem um custo também considerável, se nós pensarmos, você falou sobre o custo para o município, enfim, em outros momentos nós chegamos a falar sobre esses aspectos. Aqui é um custo também considerável se pensarmos em cada família fazer para si. Não sei se as pessoas também podem se associar nas comunidades para fazer isso. Como é que funciona, né?
0: A nossa sugestão foram sistemas individuais, cada casa ter o seu.
1: Sim.
0: E aí, com relação à limpeza, aí nós sugerimos 3 proposições. Ou fica só a cargo da prefeitura, no município, fazer a coleta, ou só uma empresa particular, daí o dono da casa arca com a despesa, ou um sistema misto. A prefeitura paga uma parte e o dono da casa outra. Então, agora vai do município estudar em função da situação econômica dos seus munícipes, de quem mora na cidade, qual é a melhor alternativa.
1: Sim. Aí já é uma fase que não depende de vocês.
0: Não depende de nós, né? Nós sugerimos as alternativas para o município poder escolher qual que é a melhor em função do recurso que tem disponível, a situação econômica, como eu falei, né? Dos munícipes.
1: Claro.
0: Que tem gente que não tem condição de chamar um limpa-fossa, uma vez por ano. Então vai do município estudar a melhor alternativa.
1: Claro, fica pesado.
0: Para implementar.
1: Aí. Dependendo do orçamento, tanto da família quanto do município, pode ficar bem pesado. E aí, cada um vai vendo a sua necessidade. Bom, mas isso é recente? Esse encaminhamento foi feito quando, professora? Você falou sobre vocês terem sido chamados em 2023, não é?
0: Isso.
1: Isso foi encaminhado agora quando?
0: Nós entregamos os relatórios, as revisões, em dezembro de 2023. E até final do mês de abril, nós fizemos as audiências públicas. Então, do dia 2 de abril até o dia 30, nós andamos por esses 11 municípios para fazer as audiências públicas, que consistem na apresentação dos resultados para prefeitos, para secretários, para a população dos municípios.
1: Sim. Eu não sei se nessas interações teve alguma questão, algum questionamento por parte de municípios, algo que você queira trazer sobre as discussões disso, não sei como é que se dá nesse momento.
0: Eu, assim, o que eu percebi é que as nossas sugestões foram muito bem aceitas, né? Porque, principalmente quando nós fizemos as revisões dos planos que já existiam, as nossas sugestões eram fáceis de implementar, baratas, né? E tinham custos muito reduzidos em relação ao que havia sido proposto.
1: Sim.
0: É. Então, assim, a gente, pelo menos as audiências que eu participei, assim, as nossas sugestões foram muito bem acatadas, foram vistas com bons olhos, né? E sempre assim, vocês tiveram a preocupação com a nossa população. Sim. Com a situação econômica do nosso município, na hora de dar a sugestão do que é melhor.
1: Claro, algo viável. E
0: algo
1: em 10
0: viável.
1: Anos serão chamados novamente, provável, para avaliar processo.
0: Uhum.
1: Tá bom. Professora, muito obrigada pelo seu tempo, pela sua disponibilidade em nos trazer aí detalhes sobre algo que as pessoas às vezes nem imaginam, que tem tanto envolvimento da universidade, né? Uhum. Que afeta direto a vida delas.
0: Com certeza. E a universidade está aqui para isso, né? Para ajudar a população, para transmitir o conhecimento que a gente tem aqui dentro para essa população, transformar o conhecimento em soluções, né, para os problemas que essa população tem.
1: Para transformar mesmo.
0: Transformar.
1: Sabe que eu lembrei, essa palavra transformação veio de uma entrevista que nós fizemos aqui com o Núcleo Rondon,
0: uhum.
1: o núcleo local do Projeto
0: Sim.
1: Rondon. E eles trazem assim no slogan, extensão é formação, extensão é transformação. E é realmente o que o projeto de vocês propõe, não é?
0: Isso. E aí a gente estreita os laços com a sociedade.
1: Exato.
0: Então a gente sai daquele mundo da universidade, né, e começa a chegar na população. Olha, a gente pode ajudar vocês. Vocês podem ter uma qualidade de vida melhor, uma água melhor, um tratamento de esgoto adequado que vai evitar que você tenha doenças, que sua família adoeça.
1: Muitas vezes a população pode ter tido contato com vocês nessas audiências públicas, mas está tendo também agora aqui no Minuto da Extensão. Que bom, então, a professora Viviane Trevisan poder nos trazer, nos dar essa visão aí desse trabalho. Professora, quer deixar uma mensagem final, seja para em função dos projetos que nós falamos aqui hoje, ou enfim, o que você quiser.
0: Sim, a área de saneamento é sempre um desafio. As pessoas são muito resistentes a implementações, a mudanças, mas ela é primordial para a saúde das pessoas, para o bom funcionamento de uma cidade também.
1: Exato.
0: Então, assim, acho que seria isso.
1: É interessante pensar, me vem muito a ideia de que nós somos o ambiente. Porque você fala sobre a saúde das pessoas e também o ambiente em que nós vivemos. Então, menos impacto possível para a saúde de cada um e um impacto reduzido para esse ambiente. Menos resíduo tóxico, menos possibilidade de poluição desses rios, desses canais. Porque se tudo isso funciona bem, nós talvez tenhamos menos eventos como os que nós viemos acompanhando ultimamente, não é?
0: Sim.
1: Mas isso tem que ser uma solução conjunta, pensada e praticada no coletivo, né?
0: Sim, tudo está interligado.
1: Exatamente.
0: Então tudo tem que funcionar junto, unido.
1: Sim. Tá certo. Muito obrigada, professora, e muito sucesso aí nesses andamentos dos projetos, no caso, projetos de extensão. E este é o Minuto da Extensão, que você escuta aqui toda quinta-feira, às 8 da manhã, na UDESC FM de Lages. A reprise desta nossa conversa é no sábado, às 6 da tarde. Então, sempre edição inédita na quinta, às 8 da manhã, e reprise da mesma edição no sábado, às 6 da tarde. Hoje eu conversei com a professora Viviane Trevisan, professora que é graduada em Engenharia Química pela Universidade de Caxias do Sul, mestre em Biotecnologia na mesma universidade. Ela tem um doutorado em Recursos Hídricos e Saneamento Ambiental pela URGS. Professora que atua como docente aqui na UDESC, no CAV, UDESC na área de tratamento de águas residuárias e resíduos sólidos. Obrigada a você também, nosso ouvinte aí da 106.9, e nos encontramos em edição inédita na próxima quinta-feira. Até, bom final de semana. Tchau, tchau.

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6: 8h43.
7: Olá, já está no ar o AKET Notícias desta quinta-feira. Confira comigo os destaques desta edição.
8: Exportações de carne de frango crescem 3,7% em setembro no Brasil, segundo a Associação Brasileira de Proteína Animal.
9: Estado conclui a aplicação do Exame Nacional para Certificação de Competências de Jovens e Adultos no Sistema Prisional. Mais de 13 mil internos participaram das provas que servem para a validação do ensino fundamental ou médio.
10: Falta de verbas ameaça obras da BR-470 e mobiliza setor de transportes em Santa Catarina.
11: Santa Catarina recebe encontro nacional de combate ao endividamento. Betes e problemas com crédito estão entre os maiores causadores de dívidas.
12: Prefeitura de Joinville faz mutirão para negociação de dívidas em cobrança judicial.
13: Quinta-feira de tempo instável, com sol, chuva, risco de temporais isolados e sensação de calor e abafamento em Santa Catarina.
14: Sábado mais em Criciúma terá comércio aberto até as 5 horas da tarde na véspera do Dia das Crianças. E a Praça Nereu Ramos vai ter atrações para a garotada.
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16: O risco de interrupção nas obras de duplicação da BR-470 voltou a preocupar o setor produtivo. A Fetransesc esteve no DENIT para cobrar verbas e evitar novos atrasos na rodovia. A repórter Carol Denardi chega agora na sua rádio preferida com as informações.
17: A duplicação da BR-470, no trecho entre Navegantes e Indaial, arrasta-se há quase 2 décadas e corre o risco de novas paralisações por falta de caixa. A Federação das Empresas de Transporte de Carga e Logística no Estado reuniu-se com o DENIT para cobrar garantias orçamentárias. Dos R$1,5 bilhão solicitados para o Estado neste ano, a União liberou apenas R$400 milhões. Para 2026, estão previstos R$50 milhões ao lote 3, conforme o DENIT. O presidente da Fetransesc, Dagnor Schneider, cobra empenho para evitar o travamento dos trabalhos.
18: Nós recebemos a informação de que nós teríamos mais uma vez uma interrupção das obras em decorrência da ausência de recursos para poder suportar os custos à continuidade da execução. E até porque isso não é a primeira vez que isso já acontece. E é uma rodovia extremamente estratégica, não só para o transporte rodoviário de cargas, porque é um principal corredor da movimentação da economia do Oeste, do Alto Vale, em direção ao litoral e aos portos catarinenses, mas também para os demais usuários da região. Então, uma rodovia extremamente importante e que nós precisamos efetivamente que essa obra, pelo menos esse trecho de 70 quilômetros, seja concluído.
17: O setor produtivo cobra mobilização da bancada catarinense em Brasília para evitar a paralisação dos trabalhos.
16: A aplicação do Exame Nacional para a Certificação de Competências de Jovens e Adultos para Pessoas Privadas de Liberdade foi concluída nesta quarta-feira em Santa Catarina. O repórter Cadu Reis está conosco para falar sobre esse assunto. Oi, Cadu!
19: Olá, Marilis. Um abraço a você e aos ouvintes. As provas foram realizadas em todas as unidades prisionais catarinenses ao longo de 2 dias, com a participação de mais de 13.300 internos. O Enseja PPL possui o mesmo valor do diploma convencional de conclusão dos estudos do ensino fundamental ou médio, sendo documento válido para reconhecimento nacional a fim de empregos, cursos técnicos, concursos públicos ou acesso ao ensino superior. A secretária de Estado de Justiça e Reintegração Social, Daniele Amorim Silva, explica.
20: É uma ação realizada anualmente, é de extrema importância porque ela vai certificar todo o ensino e aprendizagem que os nossos presos eles passam ao longo do ano. Nós temos uma parceria muito forte com a Secretaria Estadual de Educação, onde através do SEJA, da Educação de Jovens e Adultos, todos os dias nós temos aulas dentro dos nossos presídios. Então, isso é uma das políticas públicas que nós consideramos mais importantes. É através da educação que a gente pode mudar as pessoas, a gente pode mudar o comportamento das pessoas, o conceito das pessoas. A educação, ela abre portas para o mundo.
19: Conforme os dados mais recentes da Secretaria Nacional de Políticas Penais, referentes a dezembro do ano passado, cerca de 4,4% da população penal em celas físicas no Brasil estava trabalhando e estudando ao mesmo tempo. Em Santa Catarina, o índice sobe para 7,6%.
16: A Secretaria Nacional do Consumidor realizou em Santa Catarina uma reunião regional da Estratégia de Prevenção e Combate ao Endividamento e Superendividamento. O encontro ocorreu na sede da Federação das Associações Empresariais de Santa Catarina, em Florianópolis. Agora ficou uma dúvida, Arthur, qual é a diferença entre endividamento e superendividamento?
11: Amarilis, o superendividamento é quando uma pessoa não consegue pagar os débitos sem comprometer recursos básicos em casa, como alimentação ou saúde. Uma das principais causas deste problema é a oferta de crédito abusivo. São casos onde pessoas gastam dinheiro de uma forma incoerente com a realidade financeira delas. A diretora do Procon Santa Catarina, Michele Alves, explica que instituições bancárias precisam manter a oferta de crédito de forma responsável.
21: Crédito responsável é uma obrigação de todos e dos bancos, principalmente. Hoje o que se vê é a disponibilidade de crédito para as pessoas onde elas não consigam, elas não têm a capacidade financeira para arcar isso. E aí isso gera bastante consequência. Então, Santa Catarina hoje tem um índice realmente importante, mas é interessante que o próprio Estado esteja assim olhando para esse problema e dando condições para que a gente possa atuar nessa área.
11: A lei do superendividamento é voltada a ajudar pessoas com renda insuficiente e dívidas de consumo, como contas de água ou luz ou cartões de crédito. Não entram no escopo da legislação financiamentos de imóveis ou dívidas com produtos de luxo.
16: E ainda dentro desse mesmo assunto, em Joinville, contribuintes com dívidas que já estão em cobrança judicial podem participar até essa sexta-feira de um mutirão de negociação. A ação prevê audiências por videoconferência, descontos em multas e juros e condições especiais de parcelamento. O repórter Alessandro Moreira, da Rádio Joinville Cultural, traz os detalhes.
22: A Prefeitura de Joinville realiza até sexta-feira, dia 9, um mutirão para negociação de dívidas que já estão em cobrança judicial. A ação é coordenada pela Procuradoria-Geral do município e faz parte da terceira Semana Nacional da Regularização Tributária, promovida pelo Conselho Nacional de Justiça. Durante o mutirão, contribuintes com processos de execução fiscal poderão participar de audiências para tentar um acordo com o município. A negociação pode incluir descontos em multas e juros, além de condições especiais de parcelamento. As regras seguem a Lei Complementar 777 deste ano, que estabelece medidas para facilitar a recuperação de créditos do município. Os contribuintes que podem participar estão sendo notificados e convocados. As audiências serão realizadas por videoconferência e o link de acesso ficará disponível no próprio processo judicial. Segundo a Procuradoria-Geral do município, a iniciativa busca facilitar a regularização das dívidas e também reduzir o tempo de tramitação das cobranças na Justiça. O mutirão tem apoio do Centro Judiciário de Solução de Conflitos e Cidadania do Estado, o SEJUSC, e do Tribunal de Justiça de Santa Catarina. Alessandro Moreira, da Rádio Joinville Cultural, para o Acaerte Notícias.
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1: Olá, eleitor catarinense. O Tribunal Superior Eleitoral aprovou a minuta de resolução que estabelece o plano de mídia do horário eleitoral gratuito para o cargo de presidente da República no segundo turno das eleições 2026. A veiculação inicia nesta sexta-feira e vai até 23 de outubro, quando faltarem 2 dias para o pleito. As emissoras de rádio e televisão de todo o país reservarão 10 minutos diários para cada bloco de propaganda eleitoral gratuita de segunda-feira a sábado. Também são garantidos 25 minutos por dia ao longo de toda a semana para as propagandas por inserções. Os tempos são divididos igualmente entre os dois candidatos. A veiculação começa pela candidatura mais votada no primeiro turno e segue em ordem alternada. Até o próximo Minuto do Eleitor.
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24: 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Segundo a Associação Brasileira de Proteína Animal, as exportações brasileiras de carne de frango cresceram 3,7% no mês de setembro, com aumento também no faturamento. O repórter Marco Aurélio Gomes traz mais detalhes.
25: Então, Amarilis, segundo a Associação Brasileira de Proteína Animal, o Brasil exportou 500.300 toneladas de carne de frango em setembro, alta de 3,7% em relação ao mesmo mês de 2025. A receita alcançou mais de US$ 984 milhões, um crescimento de 14,7% na comparação anual. De janeiro a setembro, os embarques somaram 4 milhões e 421 mil toneladas, um avanço de 14%. Já o faturamento chegou a mais de US$ 8 bilhões, alta de 21%. Entre os principais destinos, os Emirados Árabes Unidos lideraram as compras. Na sequência, aparecem União Europeia, China, Arábia Saudita e Japão. Segundo a associação, as variações nos embarques para a União Europeia e a China também refletem a baixa base de comparação de 2025, afetada pela gripe aviária.
24: O comércio de Criciúma terá horário ampliado neste sábado para atender quem deixou as compras do Dia das Crianças para a última hora. As lojas ficam abertas até às 5 da tarde e uma pesquisa aponta que 87% dos consumidores catarinenses pretendem comprar presentes neste ano. O repórter José Dematê, da Rádio Som Maior de Criciúma, traz as informações.
26: Quem deixou o presente para a última hora vai ter mais tempo para fazer as compras neste sábado, dia 10. As lojas de Criciúma ficam abertas até às 5 horas da tarde. Uma pesquisa do PROCON e da Federação das CDL de Santa Catarina mostra que 87,4% dos consumidores catarinenses pretendem comprar presentes este ano. Para a presidente da CDL de Criciúma, Andréa Gazola Salvaggio, esse número é um sinal importante de que teremos um bom movimento nas lojas. E tem programação para as crianças também. Na Praça Nereu Ramos, o núcleo de lojistas do centro, com apoio da CDL, vai montar 3 espaços kids com brinquedos, atividades e distribuição gratuita de algodão doce. A ideia é que os pais façam as compras com tranquilidade enquanto os pequenos se divertem. A procura também cresce nos bairros. A comerciante Zélia Alberton, do bairro São Francisco, conta que o movimento já está bom e que o Dia das Crianças só perde para a volta às aulas e o Natal nas vendas da loja. Da redação da Rádio Som Maior de Criciúma, José Dematê, para o Acaerte Notícias.
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24: Chegou o momento de conferir a previsão do tempo. Daniele Lima, é com você.
27: Olá, Marilis e ouvintes. Nessa quinta-feira, o tempo fica instável devido à formação de uma frente fria. teremos variações de nuvens e aberturas de sol, que causam calor e abafamento. Mas há condições para pancadas de chuva e trovoadas. A chuva começa pela manhã no Grande Oeste e avança para as demais regiões à tarde, com menor chance no litoral norte e na Grande Florianópolis. Há risco de temporais isolados, principalmente no Grande Oeste e no Planalto Sul. As máximas passam dos 30 graus no extremo oeste e chegam perto disso em Criciúma e Chapecó. Caçador e Canoinhas atingem 26 graus. Joinville e Florianópolis, 24. E Lages não passa dos 22 graus. O vento sopra de nordeste, com rajadas no litoral sul e em Florianópolis. No interior, vira para noroeste, com rajadas no oeste. Na sexta-feira, a instabilidade avança por todo o estado, intercalando aberturas de sol com chuva a qualquer hora. No Grande Oeste, os volumes acumulados devem ser maiores e segue o risco para temporais isolados. As temperaturas sobem no norte e caem nas demais regiões por causa da chuva. Para o feriado, a tendência é seguir instável, mas não chove o tempo inteiro. Faça chuva ou faça sol e seu dia seja iluminado. Até a próxima!
24: E esta edição fica por aqui. Agradeço pela sua companhia. Amanhã tem mais informações aqui no AKERT Notícias. Um abraço para você e até lá!
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1: Nove horas.
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0: Olá, este é o Giro de Notícias. Eu sou Alan Barbosa e você acompanha os destaques do momento. Um exame de sangue capaz de detectar 50 tipos de câncer chegou ao Brasil. O Galleri é um teste de detecção precoce indicado para pacientes assintomáticos com 50 anos ou mais de idade. É um exame complementar aos de rastreamento recomendados, como mamografia e colonoscopia, mas não é indicado para gestantes e pacientes em tratamento ativo contra o câncer. O procedimento não está disponível pelo SUS e custa aproximadamente R$7.000. A mulher que resistiu a duas tentativas de execução de pena de morte nos Estados Unidos recobrou a consciência. Krista Pike, de 50 anos, sobreviveu a duas doses letais de pentobarbital em 30 de setembro. A estadunidense foi condenada à morte no Tennessee pelo assassinato em 1995 da colega de classe, Cullen Slimmer, espancada e esfaqueada até a morte. O Conselho Tutelar de Parnamirim, na região metropolitana de Natal, Rio Grande do Norte, acompanha o caso do menino de 9 anos gravado empunhando uma arma em uma comemoração de bolsonaristas no primeiro turno das eleições presidenciais deste ano. De acordo com uma conselheira, os pais do garoto estão divorciados há 8 anos. O menino fica com a mãe durante a semana e com o pai nos finais de semana. O pai do garoto teria informado a mãe que a arma seria de brinquedo. 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
0: O Flamengo tem 5 desfalques para enfrentar o Santos na Vila Belmiro nesta quinta-feira. O lateral Varela só chegou nesta quarta-feira após servir a

0: seleção do Uruguai. Ayrton Lucas, Arrascaeta e Everton Araújo estão contundidos. O zagueiro Léo Ortiz foi liberado para acompanhar o nascimento do filho. Pelo Santos, Neymar está recuperado de lesão e deve ir a campo na partida marcada para as 19h30. 3 pontos atrás do líder Flamengo, o Palmeiras enfrenta o Bahia às 21h30 da noite no Nubank Park. O Giro de Notícias é uma produção da Agência Rádio Web. Texto e apresentação Alan Barbosa, edição Thiago Pedruzzi.
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2: Bom dia. Nessa quinta-feira o tempo fica instável devido à formação de uma frente fria. Teremos variações de nuvens e aberturas de sol que causam calor e abafamento. Mas há condições para pancadas de chuva e trovoadas. A chuva começa pela manhã no Grande Oeste e avança para as demais regiões à tarde, com menor chance no litoral norte e na Grande Florianópolis. Há risco de temporais isolados, principalmente no Grande Oeste e no Planalto Sul. As máximas passam dos 30 graus no extremo oeste e chegam perto disso em Criciúma e Chapecó. Caçador e Canoinhas atingem 26 graus. Joinville e Florianópolis, 24, e Lages não passa dos 22 graus. O vento sopra de nordeste, com rajadas no litoral sul e em Florianópolis. No interior, vira para noroeste, com rajadas no oeste. Na sexta-feira, a instabilidade avança por todo o estado, intercalando aberturas de sol com chuva a qualquer hora. No Grande Oeste, os volumes acumulados devem ser maiores e segue o risco para temporais isolados. As temperaturas sobem no norte e caem nas demais regiões por causa da chuva. Para o feriado, a tendência é seguir instável, mas não chove o tempo inteiro. Faça chuva ou faça sol, que seu dia seja iluminado. Até a próxima! Com informações do tempo, meteorologista Daniele Lima, de Florianópolis, para a Rede de Notícias Acaerte.
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6: Nove e 18.

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1: Nove e trinta e um. 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
1: Calor, chuva e períodos de tempo seco podem se alternar nos próximos meses com a intensificação do El Niño. Baixa umidade, poluição e fumaça de queimadas podem ressecar as vias respiratórias e agravar as alergias. E quem já convive com asma, rinite, bronquite ou outras doenças respiratórias precisa ter atenção redobrada. Crianças, idosos, gestantes e pessoas com baixa imunidade ou doenças cardíacas também estão entre as mais vulneráveis. O médico André Capello Pisani, da Rede de Clínicas Meu Doutor Nova Med, da Brad Saúde, explica os efeitos do clima no organismo.
2: Sim, o clima mais seco e o frio, eles prejudicam a saúde respiratória porque acabam deixando as vias aéreas mais ressecadas, facilitando aí o aparecimento de infecções respiratórias e quadros alérgicos. É sempre importante manter uma rotina saudável, manter uma alimentação equilibrada, uma hidratação e a prática regular de atividade física também contribui bastante para a saúde nessa época.
1: Beber água, usar soro fisiológico no nariz e evitar fumaça e exercícios intensos em períodos secos ajudam na prevenção. Mas a piora dos sintomas exige mais atenção. André Pisani explica quais sinais indicam que é hora de procurar atendimento.
2: Os sintomas mais frequentes nesse período incluem aí ressecamento ou congestão nasal, irritação e dor na garganta, tosse, espirro, irritação ocular. E a orientação é sempre procurar uma avaliação médica diante dos sinais de alarme, como febre persistente, dificuldade para respirar, dor no peito, prostração importante ou uma piora progressiva desses sintomas. Em especial, sempre nos grupos mais vulneráveis.
1: Quem trata doenças respiratórias deve sempre manter a medicação prescrita e não interromper o tratamento por conta própria. E lembre-se, manter a vacinação em dia e os ambientes ventilados também ajuda a reduzir o risco de complicações respiratórias. Agência Rádio Web, produção e reportagem, Décio Caramigo.
3: O Centro de Hematologia e Hemoterapia do Estado promove ação externa para coleta de sangue nesta quinta-feira em Jaraguá do Sul, no norte de Santa Catarina. A mobilização do EMOSC permite as doações fora de um hemocentro, ampliando o acesso à rede em momento de necessidade de reposição dos estoques. As inscrições para o vestibular de verão da Universidade do Estado de Santa Catarina terminam nesta quinta-feira. São disponibilizadas 941 vagas para cursos gratuitos de graduação presenciais e semipresenciais em diversas regiões catarinenses. Condições do tempo para esta quinta-feira em Santa Catarina com a meteorologista da ACAERT, Daniele Lima.
4: O tempo fica instável devido à formação de uma frente fria. Aberturas de sol causam calor e abafamento, mas há condições para pancadas de chuva e trovoadas. Pela manhã, no Grande Oeste, e avança para as demais regiões à tarde.
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8: 9:44.

0: 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A Conecta Talentos divulga novas oportunidades de emprego para Lages e região. As vagas dessa semana são para motorista de carreta. Remuneração, salário fixo de R$ 2.470 mais diária de R$ 75,90 por dia rodado. Prêmio de assiduidade de R$ 131,25 mais variável de até R$ 1.500 por mês. Mais benefícios, horário, escala de viagens. Almoxarife, remuneração R$ 1.910 mais vale refeição de R$ 20 por dia. Horário, de segunda a sexta-feira, das 8 da manhã ao meio-dia e das 1h30 às 6 da tarde. E aos sábados, das 8h30 da manhã ao meio-dia. Consultor comercial CDL Lages. Remuneração R$ 3.000, mais premiação por vendas. Horário de segunda a sexta-feira, no horário comercial. Empregada doméstica. Remuneração R$ 2.100, mais vale transporte. Horário de segunda a sexta-feira, das 8 da manhã às 6 da tarde. Vendedor ou vendedora comércio. Remuneração R$ 2.070, mais R$ 200 de ajuda de custo. Custo, mais comissão sobre vendas. Horário de segunda a sexta-feira, das 9 da manhã às 7 da noite, com intervalo. E aos sábados, das 9 da manhã às 5 da tarde, com folga em um sábado por mês. Contador sênior, remuneração a partir de R$ 6.000, CLT, ou a partir de R$ 9.000, PJ. 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E para você, nosso ouvinte, que ficou interessado em alguma vaga e quer mais informações, envie seu currículo com o nome da vaga pelo site vagas.conectatalentos.com/vaga/lista/início. Informou Juliana Porrale para o Desk FM Lage 106.9, a sua rádio educativa.
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2: Paris, 8 de outubro de 2026. Essas são as principais notícias desta quinta-feira. Estudantes do ensino médio voltam às ruas da França para o quarto ato nacional dentro de uma mobilização que sacode o país há mais de 2 semanas. Desde meados de setembro, adolescentes realizam bloqueios em escolas francesas para denunciar a precariedade da infraestrutura escolar, a falta de professores e as salas superlotadas. O Ministério da Educação da França indicou que 375 escolas do ensino médio, do total de 3.700, estão bloqueadas hoje, uma queda de 30% em relação a ontem. Em pronunciamento em cadeia nacional de rádio e TV, o primeiro-ministro francês Sébastien Lecornu tentou acalmar os ânimos ontem e reconheceu a legitimidade das preocupações dos manifestantes, mas sem anunciar medidas concretas. Em Kramatorsk, no leste da Ucrânia, um ataque russo deixou ao menos 30 mortos nessa manhã. Uma das bombas atingiu um ônibus da prefeitura local. O Ministério Público ucraniano anunciou a abertura de uma investigação por crime de guerra. Mais cedo, as autoridades da Ucrânia indicaram que o balanço de vítimas do vasto ataque russo da véspera contra Kiev subiu para 32 mortos e 100 feridos. Em Ryazan, no oeste da Rússia, um ataque de drones ucranianos a um centro de dados da gigante da tecnologia Yandex provocou um incêndio e interrompeu os serviços da empresa. Na Arábia Saudita, foram registradas fortes explosões hoje na capital Riad, levando estudantes e diplomatas a buscar abrigo em meio a uma escalada do conflito entre o Reino Saudita e os rebeldes hutis apoiados pelo Irã. Na véspera, as autoridades sauditas registraram 3 mortos e dezenas de feridos após ataques contra 2 aeroportos do país. Nessa manhã, os hutis reivindicaram um novo ataque com míssil contra o aeroporto internacional de Riad. O grupo voltou a pedir que companhias aéreas evitem operar no país. Em Madrid, manifestantes continuam acampados na Praça Puerta del Sol, centro da capital espanhola, após uma noite de homenagens a Mari Carmen Abascal, a aposentada de 87 anos, que se tornou o símbolo da crise da moradia na Espanha e que faleceu ontem. Ela havia sido hospitalizada após seu despejo em 23 de setembro do imóvel que alugava há mais de 70 anos. Sindicatos espanhóis convocaram uma greve geral relacionada às questões da moradia para 11 de novembro. 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Rádio França Internacional, em parceria com a agência Rádio Web de Paris, Daniela Franco.
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1: Virgínia Dantas é mãe e a experiência com a sua segunda filha mudou completamente a sua vida. Quando Verusca nasceu, Virgínia percebeu que havia algo estranho na aparência dela. Era extremamente magra, parecia até aquelas crianças com alto grau de desnutrição, o que era motivo de olhares de muito estranhamento das pessoas. Em Currais Novos, no interior do Rio Grande do Norte, onde mora, ela se angustiava a cada dia com a condição da filha. Por isso, quando completou 3 meses de vida, Virgínia resolveu ir até a capital natal para uma investigação melhor com um pediatra considerado muito experiente, o Dr. Ney Fonseca.
2: Olha, eu acho que sua filha tem uma síndrome e perguntou se a gente conhecia os magros aqui no Seridó, porque ele achava que ela tinha essa síndrome de Berardinelli. Só que ele pediu todos os exames de taxas para verificar.
1: Feitos os exames de sangue e de imagem na bebê, a suspeita se confirmou. Verusca tinha lipodistrofia congênita, conhecida como síndrome de Berardinelli, uma doença genética rara caracterizada pela ausência quase total de gordura sob a pele desde o nascimento ou dos primeiros meses de vida. A endocrinologista Joana Vezani explica as alterações metabólicas que podem levar à suspeita da doença.
3: Aumento de triglicerídeo, então o sangue pode ficar até leitoso por esse aumento de triglicerídeo. E aí as crianças e adolescentes podem fazer pancreatite aguda. Na adolescência desenvolvem diabetes, já tem resistência à insulina. A gordura que não consegue ser estocada nas pernas, né? Ela acaba sendo estocada nos órgãos. Então, principalmente fígado, coração e pâncreas.
1: Junto com o Dr. Ney e outra mãe com o filho nessa condição, Virgínia começou a busca por outras famílias com suspeita da doença no Seridó, sertão nordestino do Rio Grande do Norte e da Paraíba. Esse trabalho durou uma década e resultou na fundação da Associação de Pais e Pessoas com a Doença, que anos depois se tornou a Associação Brasileira da Síndrome de Berardinelli e outras lipodistrofias. Hoje, Verusca tem 39 anos e é uma mulher ativa, mas convive com complicações da síndrome que exigem acompanhamento multidisciplinar constante. Para ampliar o debate, o projeto de lei 1382 de 2026 propõe a criação do Dia Nacional de Conscientização sobre a Lipodistrofia em 27 de junho, em homenagem ao endocrinologista brasileiro Valdemar Berardinelli, responsável por descrever a doença. Agência Rádio Web, produção e reportagem, Carolina Cassola.
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7: 10:21.

0: Agenda Cultural, UDESC FM Lages. E tem convite especial para o mês de outubro. No sábado, dia 17, a partir das 14 horas, o Centro Cultural Veras, localizado no bairro Córrego Grande, em Florianópolis, abre as portas para a exposição Anantananda, primeira mostra individual do renomado artista carioca Ernesto Neto na região. A atração reúne 13 esculturas inéditas na cidade, produzidas ao longo dos últimos 10 anos, propondo uma experiência imersiva sobre o corpo, natureza e espiritualidade através do diálogo entre a cultura brasileira e as tradições da Índia. A visitação acontece de terça a sexta-feira, dia 17, das 14 horas às 21 horas e aos sábados das 13 horas às 19 horas, com entrada totalmente gratuita e temporada até 10 de abril de 2027. Eu sou Carla Wolf e é um prazer estar com você aqui na 106.9, a sua rádio educativa. Fique com a gente e acompanhe tudo o que acontece na cultura e região.
1: O cibergaeco do Ministério Público de Santa Catarina prendeu um homem em flagrante nesta quinta-feira durante cumprimento de mandado de busca e apreensão no âmbito da Operação Mariposa 2. O investigado foi detido após ser flagrado pelo armazenamento de arquivos digitais contendo cenas de abuso sexual infanto-juvenil. A Prefeitura de Coronel Martins, no oeste de Santa Catarina, encerra as inscrições para processo seletivo municipal nesta quinta-feira. São ofertadas 7 vagas para contratação imediata de profissionais para cargos que demandam ensino fundamental, médio ou superior. A Federação das Indústrias de Santa Catarina realiza o webinar gratuito sobre internacionalização de empresas nesta quinta-feira. No encontro realizado pela internet, é apresentada a avaliação de maturidade internacional, ferramenta que identifica o grau de preparo de um empreendimento para a atuação no mercado externo.
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5: 10:34

0: O Desk FM informa. Neste sábado, dia 17, acontece o Dia D do Outubro Verde, uma campanha de prevenção e combate à sífilis e à sífilis congênita. A ação será no Centro de Testagem e Aconselhamento, o CTA, na Praça Leoberto Leal, número 20, no centro. O atendimento será das 8 horas ao meio-dia e das 13 horas às 17 horas. Com testes rápidos, gratuitos e sigilosos para sífilis, HIV e hepatites B e C. O objetivo principal é conscientizar sobre a importância do diagnóstico precoce e da prevenção contínua, especialmente entre gestantes e seus parceiros. A testagem durante o pré-natal e o tratamento adequado da gestante e de seu acompanhante são fundamentais para interromper a cadeia de transmissão e evitar o contágio do bebê. A Secretaria da Saúde reforça o cuidado e lembra que a sífilis tem cura e tratamento gratuito disponível no SUS. Informou Carla Wolff para o Desk FM Lages, 106.9, a sua rádio educativa.
1: O CyberGaeco do Ministério Público de Santa Catarina prendeu um homem em flagrante nesta quinta-feira durante cumprimento de mandado de busca e apreensão no âmbito da Operação Mariposa 2. O investigado foi detido após ser flagrado pelo armazenamento de arquivos digitais contendo cenas de abuso sexual infanto-juvenil. A Prefeitura de Coronel Martins, no oeste de Santa Catarina, encerra as inscrições para processo seletivo municipal nesta quinta-feira. São ofertadas 7 vagas para contratação imediata de profissionais para cargos que demandam ensino fundamental, médio ou superior. A Federação das Indústrias de Santa Catarina realiza o webinar gratuito sobre internacionalização de empresas nesta quinta-feira. No encontro realizado pela internet, é apresentada a avaliação de maturidade internacional, ferramenta que identifica o grau de preparo de um empreendimento para a atuação no mercado externo.
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7: 10h53. 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
2: As inscrições para o vestibular de verão 2027 da UDESC terminam nesta quinta-feira. São 941 vagas em cursos de graduação presenciais e semipresenciais. A inscrição pode ser feita até às 11h59 da noite pelo site udesc.br/vestibular. A prova será realizada em 29 de novembro em 11 cidades, incluindo Lages. A UDESC também abre na próxima terça-feira, dia 13, inscrições para transferência, reingresso e retorno de diplomados. São mais de 800 vagas em 35 cursos em diferentes regiões de Santa Catarina. As inscrições podem ser feitas até 17 de outubro pelo site udesc.br/transferência externa. E o Supera CAV, cursinho pré-vestibular comunitário da UDESC Lages, promove aulões e simulados gratuitos em preparação para o Enem. As atividades acontecem nos dias 9, 10, 16 e 17 de outubro no campus da universidade e são abertas à comunidade. Mais informações estão no Instagram, @SuperaCAV. Tatiane Rosa para o Giro de Notícias UDESC.
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4: 11 e 6.

0: O Desk FM informa. Lages sediará o primeiro seminário municipal de proteção e defesa civil no dia 13 de outubro, das 8 horas às 21 horas, no Auditório Caverna da UDESC. Organizado em alusão ao Dia Mundial da Proteção e Defesa Civil. O encontro tem como foco central a prevenção e a gestão de riscos diante do fortalecimento do fenômeno El Niño. A programação abrange o reconhecimento do território local, a identificação de áreas vulneráveis, a análise de cenários climáticos e o aperfeiçoamento na emissão de alertas para agilizar tomadas de decisão. As inscrições ocorrem entre 13 de setembro a 13 de outubro, pelo site Event3. Informou Carla Wolff para o Desk FM Lages, 106.9, sua rádio educativa.
1: A Defesa Civil Estadual emitiu aviso de atenção para formação e avanço de frente fria com chance de temporais, chuva intensa, rajadas de vento e granizo em Santa Catarina. Nesta quinta-feira, o risco para ocorrências como destelhamentos e alagamentos é alto no Grande Oeste, Planalto Serrano e moderado no restante do estado. A Polícia Militar de Santa Catarina prendeu 2 homens em flagrante por tráfico de drogas nesta quinta-feira em Lages, no Planalto Serrano. Eles foram localizados em um carro em posse de cerca de 0,5 quilo de cocaína e encaminhados para a delegacia da Polícia Civil. O 11º Festival do Camarão começa nesta quinta-feira em Porto Belo, no litoral de Santa Catarina. O evento tem entrada gratuita na Praça da Bandeira mediante doação de 1 quilo de alimento não perecível. A programação prevê shows nacionais até a próxima terça e distribuição gratuita do maior risoto de frutos do mar do Brasil no domingo.
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3: 11:32. 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
3: 11:47.

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1: Meio-dia e um.
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2: Meio-dia e 18.
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3: Meio-dia e 31.
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1: Meio-dia e 46.

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1: Meio-dia e 59.
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2: 1:13.
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3: 1:28.
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1: 1:45.

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6: 2:01. 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

0: Olá, boa tarde. Este é o Acaerte Agora. Previsão do tempo para a sequência desta quinta-feira em Santa Catarina com a meteorologista da Acaerte, Daniele Lima.
1: Olá. Nessa tarde de quinta-feira, o tempo fica instável. Ocorre aumento de nuvens e condições para pancadas de chuva com trovoadas, principalmente do Grande Oeste aos Planaltos, onde há risco de temporais isolados. O vento sopra de nordeste com rajadas no sul do estado e em Florianópolis. No interior, sopra de noroeste com rajadas no Grande Oeste. À noite, as chuvas restringe apenas ao extremo oeste e áreas próximas. Na sexta-feira, o tempo segue variado, com sol entre nuvens e chance de chuva. De manhã, chove mais no Grande Oeste e Sul do Estado, onde as máximas não passam dos 22 graus. No leste, as máximas ficam acima e podem chegar perto dos 30 graus no Planalto Norte. Na tarde de sexta, a chuva atinge todo o estado, mas de forma irregular. Tenha uma ótima tarde.
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2: 2:18.

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2: 2:31.

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2: Duas e 46.

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0: Udesc FM Informa. A Conecta Talentos divulga novas oportunidades de emprego para Lages e região. As vagas dessa semana são para motorista de carreta. Remuneração, salário fixo de R$ 2.470 mais diária de R$ 75,90 por dia rodado. 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Almoxarife, remuneração R$ 1.910 mais vale refeição de R$ 20 por dia. Horário, de segunda a sexta-feira, das 8 da manhã ao meio-dia e das 1h30 às 6 da tarde. E aos sábados, das 8h30 da manhã ao meio-dia. Consultor comercial CDL Lages. Remuneração R$ 3.000, mais premiação por vendas. Horário de segunda a sexta-feira, no horário comercial. Empregada doméstica. 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Segunda a sexta-feira, das 8 da manhã ao meio-dia e das 1h30 às 18h30 da tarde. 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E para você, nosso ouvinte, que ficou interessado em alguma vaga e quer mais informações, envie seu currículo com o nome da vaga pelo site vagas.conectatalentos.com/vaga/lista/início. Informou Juliana Porrale para o Desk FM Laje 106.9, a sua rádio educativa.
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4: 3:02. 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

0: O Desk FM informa. Neste sábado, dia 17, acontece o dia D do Outubro Verde, uma campanha de prevenção e combate à sífilis e à sífilis congênita. A ação será no Centro de Testagem e Aconselhamento, o CTA, na Praça Leoberto Leal, número 20, no centro. O atendimento será das 8 horas ao meio-dia e das 13 horas às 17 horas. Com testes rápidos, gratuitos e sigilosos para sífilis, HIV e hepatites B e C. O objetivo principal é conscientizar sobre a importância do diagnóstico precoce e da prevenção contínua, especialmente entre gestantes e seus parceiros. A testagem durante o pré-natal e o tratamento adequado da gestante e de seu acompanhante são fundamentais para interromper a cadeia de transmissão e evitar o contágio do bebê. A Secretaria da Saúde reforça o cuidado e lembra que a sífilis tem cura e tratamento gratuito disponível no SUS. Informou Carla Wolff para o Desk FM Lages, 106.9, a sua rádio educativa.
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4: As inscrições para o vestibular de verão 2027 da UDESC terminam nesta quinta-feira. São 941 vagas em cursos de graduação presenciais e semipresenciais. A inscrição pode ser feita até às 11h59 da noite pelo site udesc.br/vestibular. A prova será realizada em 29 de novembro em 11 cidades, incluindo Lages. A UDESC também abre na próxima terça-feira, dia 13, inscrições para transferência, reingresso e retorno de diplomados. São mais de 800 vagas em 35 cursos em diferentes regiões de Santa Catarina. As inscrições podem ser feitas até 17 de outubro pelo site udesc.br/transferência externa. E o Superacave, cursinho pré-vestibular comunitário da UDESC Lages, promove aulões e simulados gratuitos em preparação para o Enem. As atividades acontecem nos dias 9, 10, 16 e 17 de outubro no campus da universidade e são abertas à comunidade. Mais informações estão no Instagram, @Superacave. Tatiane Rosa para o Giro de Notícias UDESC.
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E tem convite especial para o mês de outubro. No sábado, dia 17, a partir das 14 horas, o Centro Cultural Veras, localizado no bairro Córrego Grande, em Florianópolis, abre as portas para a exposição

0: Santa Ananda, primeira mostra individual do renomado artista carioca Ernesto Neto na região. A atração reúne 13 esculturas inéditas na cidade, produzidas ao longo dos últimos 10 anos, propondo uma experiência imersiva sobre o corpo, natureza e espiritualidade através do diálogo entre a cultura brasileira e as tradições da Índia. A visitação acontece de terça a sexta-feira, dia 17, das 14h às 21h, e aos sábados, das 13h às 19h, com entrada totalmente gratuita e temporada, até 10 de abril de 2027. Eu sou Carla Wolff e é um prazer estar com você aqui na 106.9, a sua rádio educativa. Fique com a gente e acompanhe tudo o que acontece na cultura e região.
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5: 3:32. 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
4: 3:46.

0: Sudesc FM Lages informa. Estão abertas as inscrições para o primeiro Seminário Municipal de Proteção e Defesa Civil de Lages, que será realizado no dia 13 de outubro, com o tema Lages em Alerta. O evento é promovido pela Prefeitura por meio da Coordenação Municipal de Proteção e Defesa Civil. A programação do encontro vai debater a prevenção de desastres, gestão de riscos territoriais, emissão de alertas e ações de preparação diante dos eventos climáticos extremos. O seminário contará com palestras, mesas de discussão e apresentações sobre o uso de tecnologia na defesa civil. As inscrições são gratuitas e podem ser feitas até o dia 13 de outubro, por formulário online no portal oficial da Prefeitura de Lages, informou Juliana Purralli para o Desk FM Lages 106.9, a sua rádio educativa.
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2: 4 horas. 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

0: UDESC FM Lages informa. O governo do estado de Santa Catarina anunciou ampliação dos repasses financeiros para hospitais que realizam procedimentos de reconstrução mamária pelo Sistema Único de Saúde. A medida busca fortalecer o atendimento pós-tratamento do câncer de mama e garantir maior agilidade na recuperação de pacientes em todo o estado. Com o reajuste nos valores das tabelas estaduais de incentivo, a expectativa da Secretaria de Estado da Saúde é aumentar o número de cirurgias reparadoras e reduzir o tempo de espera das mulheres atendidas na rede pública. A iniciativa integra o conjunto de ações de atenção à saúde da mulher promovidas ao longo do mês de mobilização do Outubro Rosa. Mais informações sobre os serviços estaduais de saúde estão disponíveis no portal do Governo de Santa Catarina, informou Juliana Porralha para o Desk FM Lages 106.9, a sua rádio educativa.
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4: Quatro e 42. 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
1: Semana de conscientização reforça a importância do diagnóstico precoce da depressão.
3: Depressão pode afetar todos os aspectos da vida, incluindo os relacionamentos com a família, amigos e comunidade.
1: Lei Geral dos Agentes de Trânsito está em análise na CCJ. Eu sou Davi Warshavski e este é o Boletim Ponto Leg. A semana, que inclui o dia 10 de outubro, é dedicada em todo o país à conscientização sobre a depressão. A lei prevê ações para ampliar a informação sobre diagnóstico, tratamento e formas de acesso aos serviços de saúde mental. Repórter Rodrigo Rezende.
3: De acordo com a Organização Mundial de Saúde, a depressão é um transtorno mental comum e é diferente das simples alterações de humor e sentimentos comuns em relação ao dia a dia. A OMS alerta que a depressão pode afetar todos os aspectos da vida, incluindo os relacionamentos com a família, amigos e comunidade. A senadora e médica Zenaide Maia, do PSD do Rio Grande do Norte, ressalta que o tratamento da depressão passa pelo diagnóstico precoce.
4: É que muitas vezes as pessoas, os próprios familiares ou o paciente não quer admitir que está doente aos primeiros sintomas. E muitas dessas pessoas terminam num quadro bem mais grave.
3: Um levantamento da OMS de 2023 aponta que 322 milhões de pessoas no mundo têm depressão e a prevalência é maior entre as mulheres.
1: Nos 35 anos do Conselho Nacional dos Direitos da Criança e do Adolescente, o CONANDA, comemorados no dia 12 de outubro, o Senado avança em medidas de proteção a essa parcela da população. As informações com a repórter Patrícia Oliveira.
5: O CONANDA, Conselho Nacional dos Direitos da Criança e do Adolescente, reúne representantes do governo e da sociedade civil e é responsável por formular e fiscalizar políticas públicas de proteção da infância e juventude. Com atuação nacional, o CONANDA também acompanha o trabalho dos conselhos estaduais e municipais. Este ano, o Senado aprovou uma lei que estabelece novas regras para o CONANDA, entre elas prestar contas das atividades, com a possibilidade de perda da função em caso de descumprimento. Outras medidas para a proteção de crianças e adolescentes aprovadas neste ano reforçam o combate à violência sexual contra menores, inclusive na internet, e ampliam a divulgação de informações para o diagnóstico precoce do câncer infantil.
1: Os agentes de trânsito podem ganhar uma lei geral para unificar o regime jurídico da carreira em todo o país. Repórter Bruno Lourenço.
6: A proposta de lei geral dos agentes de trânsito reconhece a carreira como típica de Estado. O relator na Comissão de Segurança Pública, senador Efraim Filho, do PL da Paraíba, destacou que esse entendimento evita a delegação integral de suas atribuições a empresas privadas. Sobre o porte de arma, o senador defendeu a previsão de que o direito seja restrito aos agentes que trabalham diretamente na fiscalização ostensiva.
7: Apesar de considerarmos valorosa a previsão de porte de arma de fogo para os agentes de trânsito, é necessário limitar esse direito àqueles servidores que exerçam atividades de forma ostensiva e externa, tendo em vista o caráter finalístico restritivo do estatuto.
6: O texto, que será analisado agora pela Comissão de Constituição e Justiça, busca ainda evitar uma ampliação conceitual excessiva da atividade policial e dos agentes de trânsito.
1: A Comissão de Meio Ambiente vai discutir em audiência pública o projeto que cria a Política Nacional de Prevenção ao Assoreamento de Rios. A proposta prevê medidas contra a erosão do solo e recuperação das áreas degradadas. A relatora, senadora Elisiane Gama, do Maranhão, destacou outros pontos do projeto.
8: Incentivo à pesquisa e à inovação, promoção da educação ambiental e estimula parcerias e a participação da sociedade civil.
1: Os municípios sem estrutura técnica e financeira para elaborar ou atualizar seus planos diretores poderão receber apoio da União. É o que prevê um projeto em análise na Comissão de Desenvolvimento Regional. A proposta altera o estatuto da cidade e prevê assistência técnica e financeira, especialmente para cidades menores. Outras notícias estão disponíveis em senado.leg.br/rádio.
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1: 5:16. 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
1: 5:46.
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2: 6 e 2.

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2: 6:18.
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1: 6:32.
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1: 6:46.
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0: Alce Correa. Vamos cantar uma vaneira velha de respeito, de fundamento?
1: Só se for agora, Alberto Frizo.
0: Então é.

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1: Para o primeiro dia do Exame Nacional do Ensino Médio.
2: Estudantes de todo o país se preparam para conquistar uma vaga no ensino superior. Luana Kari.
3: Os inscritos devem conferir o local de prova com antecedência e organizar os itens necessários para o exame, como documento oficial com foto e caneta esferográfica preta.
1: Flagrantes de trabalho em condição análoga à escravidão atingem setores como pecuária, construção civil e serviços domésticos.
2: O Ministério do Trabalho e Emprego atualiza cadastro de empregadores autuados no país. Gabriela Noronha.
4: Os 82 registros estão distribuídos por 21 unidades da federação. Minas Gerais concentra o maior número de ocorrências.
1: Proteção às mulheres.
2: Vítimas de violência doméstica têm direito ao afastamento remunerado do trabalho por até 6 meses.
1: A decisão garante estabilidade financeira para romper o ciclo de violência. Thaís de Araújo.
5: A mulher afastada não precisa cumprir período de carência. Também não há desconto de contribuição previdenciária e o período é computado como tempo de contribuição para a aposentadoria.
2: Na apresentação da Voz do Brasil, Luciano Seixas e Mariana Júnior.
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2: Mais de 500 trabalhadores foram resgatados em situação de exploração extrema e trabalho análogo à escravidão em 21 estados brasileiros.
1: O Ministério do Trabalho atualizou a chamada Lista Suja, cadastro que reúne empregadores responsabilizados por submeter trabalhadores a condições análogas à escravidão.
2: Nesta nova atualização foram incluídos 82 nomes entre pessoas físicas e empresas. Os casos foram identificados em fiscalizações realizadas entre 2024 e 2026.
4: 82 novos nomes foram incluídos na chamada Lista Suja, cadastro que reúne empregadores flagrados submetendo trabalhadores a condições análogas à escravidão. Desse total, 54 são pessoas físicas e 28 são empresas. A atualização do documento foi publicada pelo Ministério do Trabalho e incluiu casos identificados pela Inspeção do Trabalho entre 2024 e 2026. A coordenadora geral de fiscalização para a erradicação do trabalho análogo ao de escravizado e tráfico de pessoas, Shakti Prates Borella, explica que os registros entram no cadastro somente após o encerramento do processo administrativo, quando existe decisão definitiva pela procedência da autuação.
6: O empregador tem o direito à defesa, ele vai fazer sua defesa e tem um julgamento administrativo que vai constatar que de fato aquela infração existiu. Quando não tem mais recurso administrativo, essa empresa vai entrar na lista, vai entrar no cadastro de empregadores.
4: Ainda segundo o cadastro, os 82 registros estão distribuídos por 21 unidades da federação. Minas Gerais concentra o maior número de ocorrências, com 19 casos, seguido pela Bahia com 8. Entre as atividades econômicas com maior número de inclusões nesta atualização estão a criação de bovinos para corte, os serviços domésticos, a produção de carvão vegetal, a produção de café e a construção de edifícios. Os novos casos incluídos no cadastro resultaram no resgate de mais de 500 trabalhadores em situações de exploração e de trabalho análogo à escravidão. A coordenadora Shakti Prates fala sobre a importância da denúncia.
6: Nós temos dois principais canais de denúncia. Um é o sistema IP, que você encontra na internet, e o outro é o Disque 100, que você consegue via telefone. Quem faz a denúncia pode colocar seu nome, seu telefone, porque isso facilita muito para a gente conseguir mais informação e garantir que o Estado chegue a essas pessoas, garantir que essa política de Estado seja executada.
4: As ações de combate ao trabalho análogo à escravidão são coordenadas pela Auditoria Fiscal do Trabalho. As operações contam, em geral, com a participação da Polícia Federal, do Ministério Público do Trabalho, do Ministério Público Federal e da Defensoria Pública da União. Reportagem Gabriela Noronha.
1: Mulheres vítimas de violência doméstica que precisarem deixar o trabalho para se proteger, agora têm direito a um afastamento remunerado por até 6 meses.
2: O governo federal seguiu o parecer da Advocacia Geral da União após o entendimento do Supremo Tribunal Federal sobre a Lei Maria da Penha.
1: A medida não exige tempo mínimo de contribuição e o período de afastamento continua contando para a aposentadoria.
5: Mulheres vítimas de violência doméstica terão direito a afastamento remunerado de até 6 meses, mediante determinação judicial. A medida, prevista na Lei Maria da Penha, cumpre decisão do Supremo Tribunal Federal para garantir segurança financeira às mulheres que precisam se afastar do trabalho para preservar a própria integridade e romper o ciclo da violência doméstica. A medida protetiva judicial, que determina o afastamento, será suficiente para viabilizar o pagamento, como explica a presidente do Instituto Nacional do Seguro Social, o INSS, Ana Cristina Silveira.
7: Então, denunciando e tendo uma medida protetiva do juiz criminal, ela consegue solicitar o benefício pelo aplicativo Meu INSS, pelo 135, ou pessoalmente nas agências do INSS. Ela consegue passar 6 meses longe do trabalho para poder refazer sua vida em outro local, caso necessário.
5: A mulher afastada não precisa cumprir período de carência para receber o benefício. Também não há desconto de contribuição previdenciária sobre o valor recebido e o período é computado como tempo de contribuição para a aposentadoria. A secretária executiva do Ministério das Mulheres, Eutália Barbosa, fala sobre a importância do benefício.
8: A principal função dele é justamente garantir segurança, né? Porque a mulher não tenha que escolher entre a segurança da sua vida e a sua autonomia financeira ou acesso ao seu salário.
5: A presidente do INSS, Ana Cristina Silveira, explica que o órgão também poderá cobrar do agressor, por meio de ação regressiva, os valores pagos à vítima.
7: O parecer determina que vai haver ação regressiva para rever do agressor os valores que foram pagos pela Previdência. Então é uma medida muito positiva, porque além de acolher as mulheres, a gente faz com que os agressores eles paguem pelos seus atos, também financeiramente.
5: Para as mulheres que não são seguradas da Previdência, o benefício tem natureza assistencial. Neste caso, o pagamento será feito pelo Estado, pelo Distrito Federal ou pelo município indicado pelo juiz. Com locução de Thaís de Araújo, reportagem Cleide Lopes.
2: Novas oportunidades para o setor industrial, estratégias de competitividade, inovação e os impactos do acordo Mercosul-União Europeia.
1: O encontro Conexões Produtivas, promovido pela Apex Brasil, a Agência Brasileira de Promoção de Exportações e Investimentos, mostrou aos empresários a importância da abertura de novos mercados para produtos brasileiros.
2: O evento é voltado para grandes, médias e pequenas indústrias.
9: O Conexões Produtivas apresenta aos estados oportunidades para o desenvolvimento da indústria, com atenção às vocações locais para exportações a partir do acordo Mercosul-União Europeia. Segundo a Apex Brasil, o mercado europeu reúne 27 países, com potencial de alcance de 780 milhões de consumidores. O encontro também debateu a estratégia do Brasil para expandir mercados e fortalecer a indústria diante do novo cenário internacional. O ministro do Desenvolvimento, Indústria, Comércio e Serviços, Márcio Elias Rosa, destacou a importância do país conquistar novos mercados.
10: Buscar a diversificação de mercados significa buscar oportunidades para a nossa atividade industrial comercializar fora do país, né? Para além da questão simplesmente do agronegócio, que já vende muito bem, nós estamos celebrando nesse ano a abertura de mais de 700 novos mercados para o agro, para a pecuária. Agora, para o setor industrial, para a indústria de transformação, para a indústria de manufatura, que é muito relevante, nós devemos buscar diversificação.
9: O evento também discutiu caminhos para ampliar a presença de empresas do Rio de Janeiro no mercado internacional. O presidente da Apex Brasil, Laudemir Miller, destacou o potencial do estado nas exportações.
11: E o estado do Rio de Janeiro tem uma diversificação da indústria muito forte, tem uma indústria de óleo e gás muito forte, tem uma indústria da moda muito forte, uma indústria metal mecânica muito forte, uma indústria automobilística muito forte. A gente está aqui para apoiar o empresário empresária do estado do Rio, principalmente os pequenos e os médios empresários, também os grandes.
9: Um levantamento identificou 602 produtos no estado com oportunidades de exportação. Em 2025, o Rio de Janeiro exportou mais de 48 bilhões de dólares para o mundo. Desse total, 20% das exportações do estado foram para a União Europeia. Reportagem Márcia Fernandes.
1: A financiadora de estudos e projetos, a FINEP, lançou a seleção pública do Programa Nacional de Incubadoras Tecnológicas de Cooperativas Populares.
2: Até 14 de janeiro, instituições de pesquisa podem apresentar projetos para desenvolver ou adaptar tecnologias voltadas à economia solidária.
1: As propostas devem ser feitas em parcerias com cooperativas, associações, organizações sociais ou redes de cooperação popular.
12: A chamada pública Proninc 2026 da FINEP, a financiadora de estudos e projetos, disponibiliza até 100 milhões de reais em recursos não reembolsáveis do FNDCT, o Fundo Nacional de Desenvolvimento Científico e Tecnológico. A proposta é transformar conhecimento e inovação em soluções para problemas concretos dos empreendimentos, como explica o secretário nacional de Economia Popular e Solidária, substituto do Ministério do Trabalho, Sérgio Godoy.
13: Tecnologias sociais que apoiam o combate à fome. São essas tecnologias que a gente está buscando.
12: As propostas devem estar diretamente ligadas à economia solidária e ser construídas de forma participativa. O gerente do Departamento de Infraestrutura e Tecnologias Sociais da FINEP, Guilherme Tulli, destaca o caráter obrigatório dessas parcerias.
13: Então precisa ter uma cooperativa, uma associação, uma organização da sociedade civil. Se não houver a inclusão dessas cooperativas populares, o projeto sequer é habilitado.
12: As propostas podem ser enviadas até 14 de janeiro de 2027. As regras completas estão no edital da chamada pública Proninc 2026 no endereço finep.gov.br. Reportagem Pablo Munhoz.
2: Chegar na escola, entrar na sala de aula e estudar. Essa é a rotina diária de milhões de estudantes brasileiros.
1: Daqui a um mês, estudantes de todo o país farão a primeira prova do Exame Nacional do Ensino Médio, o Enem.
2: E cruzar os portões da escola onde vão realizar a avaliação pode representar algo bem maior, o passaporte para a entrada no ensino superior.
1: A preparação se intensifica entre os candidatos nessa reta final.
14: Há 2 anos, a estudante Isabelle Carvalho se prepara para o Exame Nacional do Ensino Médio. Ela quer fazer medicina e dedica todo o tempo que tem aos estudos, inclusive quando está no transporte público.
15: E às vezes me incomoda um pouco, porque parece que eu tô perdendo tempo no ônibus, aí eu coloco umas videoaulas para rodar, mas a videoaula que eu já tô acostumada, eu meio que já revejo o conteúdo.
14: Com a condição rara de saúde, o estudante Miqueia José de Almeida Gomes vai buscar uma vaga em medicina. Ele quer ajudar pessoas que vivem em situação semelhante.
16: Eu tenho muito incentivo, não só da minha mãe, dos meus familiares, e também da médica, o qual faz o meu tratamento médico. É aí eu fazer esse curso de medicina, para que eu também possa alcançar outras vidas que possuem a condição rara, que é a trombastenia de Glanzmann.
14: Daqui a um mês, milhões de estudantes como Isabelle e Miqueias realizam a prova do Enem. São 2 dias de avaliação, 8 e 15 de novembro. No primeiro domingo, os estudantes respondem a 45 questões de linguagens e códigos e 45 de ciências humanas, além da redação. Já no segundo dia de prova, são 45 questões de ciência da natureza e mais 45 de matemática. Professor de cursinho preparatório há 10 anos, Rubenilson Cerqueira, dá dicas para essa reta final.
17: Esteja nesse momento de preparo, fazer muitas questões para poder fixar o conteúdo, mas é importante que tenha um momento de descanso, porque existe um equilíbrio ali entre você ter o conhecimento, mas se não tiver com a mente descansada, você não consegue colocar isso em prática.
14: Até lá, os inscritos devem ficar atentos às orientações oficiais, conferir o local de prova com antecedência e organizar os itens necessários para o exame, como documento oficial com foto e caneta esferográfica preta. Ricardo Cardoso, presidente substituto do INEP, lembra que até o fim do mês, todos os estudantes poderão conferir o cartão de inscrição.
18: Nós teremos, na última semana de outubro, a divulgação do cartão de confirmação de inscrição. A maioria dos estudantes concluídos de escola pública já tiveram acesso, né, vão fazer o Enem na sua própria escola. Mas é importante acessar o sistema de inscrição para você ver com calma, com tranquilidade.
14: O Enem é uma das principais portas de entrada para a educação superior no Brasil. As notas do exame são utilizadas para a seleção de estudantes por meio do SISU e do ProUni e também servem de requisito para o Fundo de Financiamento Estudantil. Para mais informações sobre o exame, o MEC disponibiliza o Guia do Enem, que pode ser acessado em gov.br/MEC. Reportagem Luana Karen.
2: E o Ministério da Educação oferece ferramentas digitais gratuitas para essa preparação. O aplicativo MEC Enem traz simulados e dicas de redação.
1: Tem também o MEC Idiomas para inglês e espanhol. E o MEC Livros com mais de 25 mil obras.
2: E estão abertas as inscrições para a edição do Enem voltada para pessoas privadas de liberdade e jovens que cumprem medidas socioeducativas.
1: As inscrições devem ser feitas de forma exclusiva pelo

0: outras regiões enfrentam desafios relacionados à inclusão, diversidade linguística e integração cultural. E como forma de promover a educação que atende imigrantes e refugiados, o Brasil criou o programa Escolas Interculturais e de Fronteira. A diretora da escola, Silveira Martins, em Santana do Livramento, no Rio Grande do Sul, que faz fronteira com o Uruguai, Elisângela Dornelles, fala sobre a experiência com o programa.
1: Os nossos alunos convivem com as duas culturas. A partir disso, nós realizamos visitas às escolas, intercâmbios, encontros, participando de seminários, viagens internacionais, atividades culturais.
0: A iniciativa prevê apoio financeiro para projetos pedagógicos desenvolvidos em cooperação com escolas de países vizinhos. A coordenadora geral da Secretaria de Articulação Intersetorial do Ministério da Educação, Jesuína Leclerc, explica como as escolas podem participar.
2: A partir da indicação dos seus respectivos secretarias de educação, realizaram seu plano de atendimento. A escola passará a receber R$ 25 mil para poder dar início às suas atividades ou dar continuidade.
0: As cerca de 70 escolas de fronteira interessadas em fazer adesão ao programa devem acessar a página do Ministério da Educação em gov.br/MEC. Reportagem Cleide Lopes.
3: A previsão é que os programas interculturais sejam desenvolvidos a partir de novembro deste ano.
4: Professores e instituições de ensino de todo o país têm até o dia 12 de outubro para se inscreverem na primeira edição do Prêmio Brasil de Ensino de Matemática.
3: O concurso vai premiar até 20 iniciativas que se destacam por melhorar o aprendizado da disciplina nas salas de aula.
5: É a primeira edição do Prêmio Brasil de Ensino de Matemática na Educação Básica. A iniciativa busca valorizar experiências que contribuam para a aprendizagem e para a equidade na educação básica. O diretor-geral do Instituto de Matemática Pura e Aplicada, Marcelo Viana, explica que a premiação deve produzir subsídios técnicos para políticas educacionais.
6: Existem práticas que são realizadas aqui e lá por um professor, uma professora, que são exitosos e indicam caminhos, mas para isso é preciso que esses bons exemplos sejam conhecidos e sejam divulgados.
5: O prêmio vai contemplar duas categorias, docentes e instituições. Sumaia Almeida Ramos é professora de matemática em Petrolina, Pernambuco. Para ela, mais que reconhecimento, o prêmio representa a valorização do trabalho docente.
7: A partir do momento em que eu começo a mostrar que estamos vendo, estamos buscando esses profissionais, isso pode incentivar para outros professores que possivelmente estejam desestimulados a quererem desenvolver projetos também.
5: As propostas selecionadas integrarão o Caderno Nacional de Práticas Exitosas, que contribuirá para a disseminação de práticas de referência no ensino de matemática. As inscrições estão abertas até 12 de outubro pelo endereço candidaturas.impa.br. Reportagem Luciana Colares de Holanda.
4: O cultivo de flores é uma atividade que requer cuidado, experiência e atenção às condições climáticas.
3: E um projeto da Universidade Federal de Santa Maria está levando conhecimento científico e capacitação gratuita para quem quer empreender nesse ramo.
4: A iniciativa já alcançou mais de 500 famílias do Rio Grande do Sul. Confira os detalhes no quadro Ciência na Prática.
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9: Transferir conhecimento científico e técnicas de produção para aumentar a sustentabilidade e o lucro no campo. Essa é a missão do projeto Flores para Todos, uma iniciativa da equipe Fenogled do programa de pós-graduação em agronomia da Universidade Federal de Santa Maria, no Rio Grande do Sul.
10: O projeto Flores para Todos, ele tem por objetivo formar novos produtores profissionais de flores. Nós passamos essa fase de as flores ser uma alternativa e sim uma fonte principal de renda dentro da propriedade.
9: As espécies cultivadas pelo projeto são adaptadas para o plantio a céu aberto durante todo o ano. Isso reduz os custos de produção e aproveita o alto potencial de lucro que o mercado de flores

0: oferece até mesmo para pequenas propriedades.
1: As flores são parte do setor da horticultura e o principal característico desse setor é uma alta rentabilidade por metro quadrado e por isso que se encaixa perfeitamente na pequena propriedade, onde às vezes em 30 metros quadrados a família tira um faturamento muito bom.
0: Além de movimentar o agroturismo, a iniciativa oferece consultoria gratuita que ensina o produtor a vender o seu produto, garantindo renda e reduzindo um problema antigo das comunidades rurais, a permanência da juventude no campo.
1: A gente fornece as sementes ou as batatinhas sem custo e a partir daí dá todas as orientações, desde o plantio até a colheita, pós-colheita e orientação de venda. E isso está fazendo a diferença na sucessão familiar, campo, o jovem só fica atraído se tiver renda e a partir dali ele compra novas sementes, novas batatinhas de alta qualidade genética para dar seguimento de forma independente.
0: Acompanhe os resultados do projeto Flores para Todos na página da Universidade Federal de Santa Maria. E esse foi o Ciência na Prática. Esse episódio contou com a produção de Raquel Mariano e edição de Edinaldo Júnior. E nosso encontro com o saber científico volta na próxima semana. Até lá.
2: Trabalha na educação infantil já pode consultar os livros que poderão chegar às escolas.
3: O guia do Programa Nacional do Livro Didático está disponível e reúne obras para o ensino e materiais de apoio aos professores.
2: Agora, escolas e professores podem se preparar para escolher os livros que vão usar nos próximos anos.
4: O Ministério da Educação divulgou o resultado final da avaliação das obras do PNLD, o Programa Nacional do Livro e do Material Didático para os anos iniciais do ensino fundamental. As obras têm o objetivo de apoiar a formação continuada e o trabalho pedagógico dos professores, principalmente em temas ligados à alfabetização. Elas fazem parte do acervo da Biblioteca do Professor e reúnem produções atualizadas sobre formação docente, além de exemplos de práticas pedagógicas em diferentes contextos. Com a divulgação do resultado final, o processo segue agora para as etapas de aquisição e distribuição, conduzidas pelo FNDE, o Fundo Nacional de Desenvolvimento da Educação. O Programa Nacional do Livro e do Material Didático é responsável pela avaliação, seleção e aquisição de livros e materiais didáticos para as escolas públicas. Após a aquisição dos materiais pelo FNDE, as obras selecionadas poderão ser disponibilizadas aos professores por meio do endereço pnlddigital.fnde.gov.br. Reportagem Talita Albuquerque.
3: E atenção, candidatos do primeiro concurso público nacional unificado.
2: Foi publicada a terceira convocação dos aprovados em lista de espera para vagas temporárias no Ministério do Trabalho e Emprego.
3: Agora, os convocados precisam cumprir a etapa documental e acompanhar a publicação da lista definitiva, prevista para novembro.
2: A documentação deve ser apresentada pela plataforma sougov.br entre 20 e 27 de outubro.
3: O candidato que não apresentar os documentos exigidos no período estabelecido perde os efeitos da convocação.
2: Para mais informações, acesse gov.br/gestão, sem o tio.
3: E essas foram as notícias do governo federal.
2: Uma realização da Secretaria de Comunicação Social da Presidência da República.
3: Com produção da empresa Brasil de Comunicação.
2: Fique agora com as notícias do Poder Judiciário e do Congresso Nacional. Boa noite.
3: Boa noite, até amanhã.
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7: STF valida lei do Paraná que amplia gratuidade em estacionamentos para pessoas com deficiência.
8: TSE anula votos recebidos por Antony Garotinho na disputa pelo governo do Rio de Janeiro.
7: Furto de carro com chave na ignição enquanto segurada abrir a porta de casa não afasta cobertura securitária.
8: Boa noite, eu sou Marcela Luiza.
7: Eu sou Walter Lima.
8: O Supremo Tribunal Federal decidiu que é constitucional uma lei estadual que amplia a gratuidade em estacionamentos para pessoas com deficiência.
7: A decisão foi tomada na sessão plenária desta quinta-feira. Marta Ferreira.
9: No Paraná, as regras sobre estacionamento para pessoas com deficiência são regulamentadas pela Lei Estadual 18.419 de 2015. E pelas normas de trânsito nacionais. Dispositivos dessa norma asseguram às pessoas com deficiência um período de gratuidade equivalente ao dobro do concedido aos demais usuários. Nos estabelecimentos que não prevêem tempo mínimo gratuito, a norma garante ao menos 30 minutos de gratuidade, a fim de facilitar o deslocamento dessas pessoas. A Associação Brasileira de Shopping Centers entrou com ação no Supremo Tribunal Federal pedindo que a lei seja considerada inconstitucional. A alegação é de violação ao direito de propriedade e aos princípios da livre iniciativa e da livre concorrência.
10: O relator é o ministro Nunes Marques. No voto, ele destacou que a finalidade predominante da lei é promover acessibilidade e inclusão social, matérias de competência legislativa concorrente. No mesmo sentido, votaram os demais ministros. O plenário, então, validou a lei do Paraná, entendendo que a norma promove acessibilidade ao garantir o dobro do período gratuito ou, na ausência de gratuidade, 30 minutos sem cobrança.
11: O Tribunal Superior Eleitoral anulou os votos recebidos por Antony Garotinho na disputa pelo governo do Rio de Janeiro.
12: A decisão, por maioria de 5-2, determinou a retotalização dos votos da eleição para governador. Guilherme Firmino.
13: Nessa quinta-feira, o Tribunal Superior Eleitoral rejeitou por unanimidade o pedido de desistência de recurso apresentado por Antony Garotinho. O TSE também manteve um indeferimento do registro de candidatura ao governo do Rio de Janeiro. Segundo o tribunal, Garotinho não tinha as condições de elegibilidade relacionadas à plenitude dos direitos políticos e à filiação partidária. Por 5-2, os ministros determinaram a anulação dos votos recebidos pelo candidato. Com isso, o tribunal determinou a retotalização da votação para governador do Rio de Janeiro.
11: Deixar carro aberto e com a chave na ignição apenas para abrir o portão de casa não afasta direito à indenização do seguro se veículo for furtado.
12: Esse entendimento é do STJ, Fátima Uchoa.
14: Após a seguradora negar a indenização do seguro veicular, a proprietária que teve o carro furtado nessa situação entrou com ação judicial, mas o Tribunal de Justiça de São Paulo negou o pedido. Já no STJ, os ministros entenderam que a conduta da mulher, adotada para guardar o carro em segurança o mais rápido possível, mesmo deixando a chave na ignição enquanto abria o portão de casa, não representa agravamento intencional do risco previsto em contrato que justifique a perda da cobertura do seguro. A relatoria foi do ministro Ricardo Vilas Boas Cueva.
11: O Tribunal Superior do Trabalho manteve uma indenização que uma faculdade terá de pagar a um professor e jornalista de Teresina, no Piauí.
12: A instituição de ensino usou imagens de televisão do professor sem autorização. O TST considerou o uso ilegal. Simone Moura.
15: A faculdade usou essas imagens em outdoors e nas redes sociais sem autorização. Para os ministros da oitava turma, a campanha teve alcance apenas local e por um período limitado. Foi fixado indenização de R$30 mil por danos materiais e R$40 mil por danos morais. A decisão foi unânime.
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11: Uma boa noite.
12: E até amanhã.

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1: Eu sou Paula Groba.
2: E eu sou Humberto Pinheiro.
1: E estes são os destaques de hoje do Jornal do Senado, que começa agora.
2: Senado conclui terceira sessão de discussão sobre a proposta que acaba com a escala 6x1.
1: Carros novos poderão ter alerta para evitar que crianças sejam esquecidas no banco de trás.
2: Projeto cria incentivos para startups que desenvolvem soluções de preservação ambiental.
1: Boa noite.
2: Boa noite.
1: O Senado realizou nesta quinta-feira a terceira sessão de discussão da PEC, que acaba com a escala 6x1. São necessárias 5 sessões de discussão antes da votação em primeiro turno. Se for aprovada, a proposta ainda terá de passar por discussões e votação em segundo turno. O texto reduz de 44 para 40 horas semanais a jornada máxima de trabalho sem redução de salário e garante 2 dias de descanso por semana. A mudança, no entanto, será gradual. 2 meses após a promulgação, a jornada passaria para 42 horas semanais, já com 2 dias de descanso. 12 meses depois, o limite chegaria às 40 horas.
2: Durante a terceira sessão, o senador Paulo Paim, do PT do Rio Grande do Sul, defendeu que a redução da jornada, sem diminuição dos salários, pode fortalecer a previdência social. Segundo ele, o fim da escala 6x1 pode estimular a formalização de trabalho e com mais trabalhadores com carteira assinada aumentar a arrecadação previdenciária. Paim também afirmou que a mudança pode beneficiar empregadores e empreendedores e defendeu que desenvolvimento econômico, valorização do trabalho, proteção social e políticas humanitárias caminhem juntos.
3: Quando reduzimos a jornada, ampliamos o emprego formal. Mais empregos formais significam mais trabalhadores contribuindo com a previdência. Mais contribuintes significam mais arrecadação previdenciária.
1: E o Senado deve começar a analisar um projeto que obriga empresas a oferecerem produtos e serviços digitais voltados a pessoas idosas, com linguagem mais simples e recursos que garantam mais segurança nas transações.
2: O texto também prevê a capacitação de idosos para que eles aprendam a identificar fraudes e golpes em operações pela internet. Repórter Alexandre Campos.
4: No caso de produtos financeiros ofertados por instituições bancárias, as aplicações de internet, quando destinadas a pessoas idosas, devem disponibilizar uma espécie de botão de pânico para interromper operações fraudulentas e canal de contestação rápida para minimizar os prejuízos. A autora do projeto, a senadora da Maris Alves, do Republicanos do Distrito Federal, acredita que essas medidas são essenciais para essa parcela da população.
5: Então a gente quer que os aplicativos, especialmente de banco, do INSS, os aplicativos públicos, o do SUS, os aplicativos que a pessoa não vive mais sem eles, sejam mais acessíveis para pessoas idosas.
4: O projeto ainda prevê que essa parcela da população aprenda a identificar fraudes e golpes em operações na internet e torna crime o gerenciamento sem autorização expressa de bens de pessoas idosas e a apropriação de senha, chave criptográfica, token, assinatura digital ou qualquer outra credencial de acesso ou autenticação com o objetivo de auferir vantagem econômica.
1: Uma tecnologia simples pode ajudar a evitar uma tragédia. Um alerta no carro para lembrar pais e mães de que há uma criança no banco de trás.
2: É o que prevê um projeto da senadora Tereza Leitão, que determina a instalação do dispositivo em automóveis novos. Mais informações com a repórter Raíssa Abreu.
6: Um pai ficou de deixar o filho na creche pela manhã antes de ir trabalhar. Em vez disso, ele seguiu direto para o trabalho, estacionou o carro e esqueceu que a criança estava na cadeirinha, no banco traseiro. O bebê ficou trancado no carro fechado por horas e só foi encontrado no final da tarde, em parada cardiorrespiratória e sem sinais vitais. Tragédias como essa, que aconteceu em Santa Catarina em 2023, são mais frequentes do que se imagina. Não existem dados consolidados no Brasil, mas estudos feitos nos Estados Unidos indicam que cerca de 40 crianças morrem anualmente por terem sido deixadas em carros fechados sob altas temperaturas. Para a senadora Tereza Leitão, do PT de Pernambuco, uma das causas desse tipo de epidemia episódio é a exaustão. E aí, as mulheres que precisam acumular a vida profissional com a vida doméstica são também as que mais sofrem.
7: A carga de trabalho doméstico corresponde a 21 horas, mais de 21 horas semanais, enquanto a dos homens é de pouco mais de 11 horas. A exaustão física e mental que recai sobre essas mulheres é muito grande, porque a jornada não termina quando sai do emprego. Começa uma nova jornada.
6: Para prevenir esses acidentes, a senadora apresentou um projeto que obriga as fábricas de carros a instalarem um dispositivo de alerta contra a presença de pessoas e animais esquecidos no interior dos veículos, com sinais sonoros ou luzes de emergência. A mudança valeria apenas para veículos novos e a indústria automotiva teria 2 anos para adaptação às novas exigências. A proposta vai ser encaminhada às comissões temáticas.
1: E ligações de números desconhecidos podem ganhar um novo filtro nos celulares vendidos no Brasil. Um projeto em análise no Senado prevê que celulares vendidos no país tenham uma função para bloquear, rejeitar ou silenciar chamadas de números que não estão na lista de contatos.
2: A proposta quer dar ao usuário mais controle sobre as ligações que recebe. A reportagem é de Yasmin Rodrigues.
8: O autor do projeto, senador Stevenson Valentim, do Podemos do Rio Grande do Norte, argumenta que as chamadas indesejadas são um problema frequente para os consumidores e podem estar associadas a práticas abusivas e tentativas de golpe. A medida valeria para aparelhos comercializados no território nacional. A ideia é permitir que o próprio usuário escolha como lidar com números desconhecidos, sem depender exclusivamente de serviços oferecidos pelas operadoras. O senador Laércio Oliveira, do PP de Sergipe, destacou o impacto desse tipo de chamada na rotina dos brasileiros.
9: A gente sofre quase todos os dias com essas empresas de telemarketing, essas companhias de telefonia, importunando a vida do cidadão e da cidadã brasileira.
8: O projeto de lei foi apresentado nesta quarta-feira, dia 7 de outubro. Vai passar pelas comissões e plenário do Senado antes de seguir para a Câmara dos Deputados.
1: Um projeto pronto para votação na Comissão de Meio Ambiente do Senado pretende incentivar empresas que desenvolvem soluções para a preservação ambiental.
2: A proposta cria critérios para o reconhecimento das chamadas startups verdes e prevê prioridade no acesso a incentivos e financiamentos. Os detalhes com a repórter Marcela Cunha.
10: Empresas que desenvolvem tecnologias para reduzir a poluição, economizar energia ou reaproveitar resíduos poderão receber incentivos específicos para crescer no Brasil. É o que prevê um projeto que inclui as chamadas startups verdes na legislação brasileira. As startups são empresas jovens, geralmente ligadas à inovação, que desenvolvem novos produtos, serviços ou modelos de negócios. Pela proposta, serão consideradas verdes aquelas que oferecem soluções para problemas ambientais, como a emissão de gases que provocam o aquecimento global, o desperdício de recursos naturais e a geração de lixo. O autor da proposta, senador Fernando Dueire, do PSD de Pernambuco, explicou que a intenção é criar condições para o desenvolvimento dessas empresas.
11: Acreditamos que ao estimularmos essas startups, estamos não apenas criando novos negócios, mas investindo na qualidade de vida das futuras gerações e no fortalecimento de uma economia mais resiliente e sustentável.
10: O projeto prevê prioridade no acesso a programas de apoio técnico e financeiro, benefícios fiscais e editais públicos de inovação e sustentabilidade.
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2: Com a edição de Paulo Groba e trabalhos técnicos de Eliseu Caires, o Jornal do Senado fica por aqui. Acompanhe agora as notícias da Câmara dos Deputados. Boa noite.
1: Boa noite e até amanhã.
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13: Câmara dos Deputados. Projeto obriga postos a detalhar custo dos combustíveis nas notas fiscais.
14: Comissão aprova selo para premiar cidades com boas práticas no trânsito.
13: Câmara analisa dar à assinatura digital valor de reconhecimento de firma.
14: Boa noite. Projeto em debate na Câmara confere à assinatura digital o valor de reconhecimento de firma em cartório. A ideia é diminuir a burocracia e facilitar a vida do cidadão, sem perder a segurança nos documentos. Confira os detalhes na reportagem de Fabielle Pires.
15: Já pensou resolver pela internet uma burocracia que exige uma ida ao cartório? Um projeto em análise na Câmara dos Deputados quer facilitar esse processo e permitir que a assinatura digital tenha o mesmo valor do reconhecimento de firma. Antes de entender a proposta, é preciso entender como funciona a assinatura digital. Atualmente, assinaturas digitais são feitas com certificado da Infraestrutura de Chaves Públicas Brasileira, a ICP Brasil, um sistema oficial do país que garante a validade jurídica e a segurança de assinaturas e certificados digitais. Quando uma pessoa assina um documento usando um certificado digital da ICP Brasil, é possível verificar a identidade de quem assinou e a integridade daquele documento. O que ainda não acontece automaticamente, essa assinatura substitui o reconhecimento de firma em cartório nos casos em que ele é exigido. A proposta determina que os documentos assinados eletronicamente sejam equiparados aos documentos com reconhecimento de firma. Segundo o autor, deputado Rafael Prudente, do MDB do Distrito Federal, a assinatura digital diminui a burocracia no dia a dia do cidadão. O projeto que equipara a assinatura com certificado digital da ICP Brasil ao reconhecimento de firma foi aprovado pela Comissão de Ciência, Tecnologia e Inovação da Câmara e agora segue para análise da Comissão de Constituição e Justiça. Para virar lei, precisa ser aprovado pela Câmara e pelo Senado. Da Rádio Câmara de Brasília, Fabielle Pires.
13: Economia. Sóstenes Cavalcante, do PL do Rio de Janeiro, defende proposta para limitar os juros do crédito consignado de aposentados e pensionistas que recebem até 3 salários mínimos, além de beneficiários do BPC. O projeto determina que a taxa não poderá superar o IPCA, índice usado para medir a inflação oficial do país.
14: Sóstenes Cavalcante aponta que refinanciamentos feitos sem autorização aumentam a dívida de quem já tem parte da renda comprometida com os empréstimos. O texto também restringe a concessão desses descontos às instituições autorizadas e aos bancos públicos.
13: Carlos Veras, do PT de Pernambuco, defende o projeto que autoriza a União a criar uma estatal para atuar na distribuição de combustíveis, biocombustíveis e gás de cozinha. Ele explica que a ideia é recompor a presença pública no setor para assegurar a soberania energética.
14: A proposta permite a recomposição estatal por meio da compra de ativos operacionais ou participações em refinarias e bases de distribuição. Para Carlos Veras, o projeto combate aumentos abusivos de preços e garante o abastecimento em regiões remotas e de vulnerabilidade social.
13: Jefferson Campos, do PL de São Paulo, é um dos signatários da proposta de emenda à Constituição que estabelece um teto de gastos para órgãos da administração pública.
14: A proposta fixa limites orçamentários para despesas com publicidade institucional e determina um teto para os gastos do Poder Legislativo e dos Tribunais de Contas. Jefferson Campos entende que a medida contribui para garantir maior responsabilidade fiscal na administração pública.
13: Transportes. A Comissão de Viação e Transportes aprovou um selo para premiar cidades que adotem boas práticas no trânsito. Saiba mais sobre o assunto na reportagem de Agui Pontes.
16: A Câmara dos Deputados debate recompensar municípios que adotem boas práticas na gestão do trânsito. A Comissão de Viação e Transportes aprovou o projeto que institui o selo Município com Mobilidade Segura. O objetivo da medida é premiar as cidades que façam um bom trabalho na prevenção de acidentes. Menos de 40% dos municípios receberiam o selo hoje. O projeto de lei do deputado Amon Mandel, do Republicano do Amazonas, dá justamente um incentivo para as cidades que cumprem as diretrizes da Política Nacional de Mobilidade Urbana. Mas não só, ela estabelece duas exigências: que o município possua um plano de mobilidade urbana e que esteja integrado ao Sistema Nacional de Trânsito previsto no Código de Trânsito Brasileiro. No primeiro caso, que pede a existência de um plano de mobilidade, 1.910 municípios já são obrigados a elaborar e aprovar um plano, mas desses, 79,6% não cumpriram a determinação legal. Para além disso, 63,2% de todos os municípios brasileiros pecam no segundo ponto, que é estar integrado ao Sistema Nacional de Trânsito. Para conseguir o selo, também se exige que programas, ações, campanhas e metas adotadas pelo município estejam alinhadas com o Plano Nacional de Redução de Mortes e Lesões no Trânsito e ao conceito Visão Zero, que busca um contexto em que mais nenhuma morte aconteça no trânsito. Com a implementação do projeto, o Poder Executivo definirá o órgão responsável pela concessão, fiscalização e divulgação dos municípios certificados. Segundo o deputado Amon Mandel, autor do projeto, o selo municipal surge como um instrumento de incentivo e reconhecimento para gestões comprometidas com práticas modernas de segurança. O selo, ainda segundo o deputado, contribui para promover a acessibilidade e prevenir mortes e lesões graves. O projeto será analisado pelas comissões de desenvolvimento urbano e de Constituição e Justiça e de Cidadania. Da Rádio Câmara de Brasília, Agui Pontes.
14: Delegado Caveira, do PL do Pará, apresentou o projeto que proíbe a exigência de vistoria veicular periódica baseada apenas no tempo de uso do automóvel. A proposta busca impedir cobranças recorrentes que penalizem motoristas e proprietários de veículos mais antigos.
13: Atualmente, a lei não estabelece a obrigação da vistoria, mas a proposta inclui a proibição de forma expressa no Código de Trânsito Brasileiro. Delegado Caveira argumenta que defeitos mecânicos representam menos de 7% dos sinistros em rodovias federais.
14: A Câmara analisa projeto que obriga a instalação de temporizadores regressivos em semáforos que tenham fiscalização eletrônica. A autora da matéria, Gleisi Hoffmann, do PT do Paraná, afirma que a medida torna o trânsito mais seguro, evitando frenagens bruscas, acelerações indevidas e decisões de risco nos cruzamentos.
13: Gleisi Hoffmann ressalta ainda que se o temporizador estiver com defeito, dessincronizado ou com baixa visibilidade, não poderá ser aplicada a multa pelo equipamento de fiscalização. A proposta dá aos órgãos de trânsito 60 dias para adequar os semáforos que já possuem fiscalização eletrônica.
12: Segurança Pública.
14: Guilherme Derrite, do PP de São Paulo, quer incluir entre os crimes hediondos as formas mais graves de homicídio, latrocínio e extorsão, cometidas por integrantes de organizações criminosas e milícias. A proposta amplia o tratamento mais rigoroso para crimes praticados nesse contexto.
13: Guilherme Derrite argumenta que esses delitos têm maior potencial de violência e intimidação e, por isso, devem receber o mesmo tratamento dado aos crimes mais graves previstos na legislação. O deputado reitera que a medida reforça o combate ao crime organizado.
14: Tornar imprescritível o crime de trabalho análogo à escravidão é o objetivo de projeto apresentado por Amanda Gentil, do PP do Maranhão. Se a mudança for aprovada, o passar do tempo não poderá impedir a responsabilização de quem cometer esse tipo de crime.
13: Amanda Gentil lembra que a Corte Interamericana de Direitos Humanos já determinou ao Brasil a adoção de medidas para impedir a prescrição desses crimes. A deputada avalia que a mudança pode reduzir a impunidade de casos em que a investigação e a responsabilização demoram a avançar.
14: Projeto de defensor Stélio Denner, do União de Roraima, inclui na Lei Maria da Penha o monitoramento eletrônico do agressor como medida protetiva de urgência em situações de alto risco à mulher. Segundo o deputado, a iniciativa visa conter a escalada do feminicídio no Brasil.
13: Pelo texto do defensor Stélio Denner, o juiz deverá observar novos critérios para conceder a medida protetiva, como casos de ameaça grave, histórico de agressões e perseguição. O texto também prevê a integração da tornozeleira eletrônica com mecanismos de alerta direto à vítima.
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12: Política.
14: Elmar Nascimento, do União da Bahia, defende o respeito às prerrogativas do Congresso e as garantias do devido processo legal na atuação dos órgãos de controle. O deputado reclama de interferências de outros poderes e ressalta a importância do contraditório e da ampla defesa.
13: Elmar Nascimento afirma que decisões sobre orçamento, emendas e mandatos devem respeitar o devido processo legal. Ele também afirma que os órgãos de controle precisam atuar dentro das competências definidas pela Constituição, sem criminalizar a política.
12: Saúde.
14: Fernando Monteiro, do PSD de Pernambuco, sugere a criação do Dia Nacional dos Técnicos e Auxiliares em Saúde Bucal, a ser comemorado em 20 de março. De acordo com o parlamentar, o projeto busca valorizar os mais de 230 mil profissionais da área registrados no país.
13: Fernando Monteiro acredita que a data vai incentivar ações educativas e científicas, além de impulsionar políticas públicas para fortalecer a odontologia no SUS. Ele sustenta que esses profissionais têm papel importante na prevenção de doenças.
12: Educação.
14: Avança na Câmara projeto que reserva recursos de bolsas educacionais para pessoas com deficiência. Os detalhes com a repórter Silvia Munhato.
18: A Comissão de Defesa dos Direitos das Pessoas com Deficiência da Câmara dos Deputados aprovou proposta que destina um percentual dos recursos do FNDE para bolsas e outros tipos de auxílios para estudantes com deficiência. O percentual deverá ser regulado pelo Executivo. Hoje, a legislação permite ao FNDE, o Fundo Nacional de Desenvolvimento da Educação, conceder bolsas de estudo, bolsas de permanência e ressarcimento de despesas a estudantes, mas não prevê reserva para grupos específicos. A versão original do projeto destinava o benefício apenas aos estudantes surdos, mas foi ampliada durante a avaliação pela Comissão de Educação. O relator na Comissão de Defesa dos Direitos das Pessoas com Deficiência, deputado Rodrigo Hollenberg, do PSB do Distrito Federal, fez novo ajuste no texto.
19: Entendemos, porém, que não há motivo para a redação do substitutivo mencionar diretamente apenas as pessoas surdas ou pertencentes ao transtorno do espectro autista. Por essa razão, propomos substitutivo que unifica a aplicação do dispositivo legal em benefício de todas as pessoas com deficiência por meio de remissão simples à Lei Brasileira de Inclusão das Pessoas com Deficiência.
18: O relator citou dados do Censo da Educação Superior de 2024 que mostram que os maiores grupos de estudantes com deficiência matriculados no ensino superior são pessoas com deficiência física, 30,5%, baixa visão, 22,8% e transtorno do espectro autista, 16,7%. A proposta que reserva recursos de bolsas educacionais para pessoas com deficiência será analisada agora pelas comissões de Finanças e Tributação e de Constituição e Justiça. Da Rádio Câmara de Brasília, Silvia Minhato.
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12: Votação.
13: Os deputados analisam projeto que obriga os postos a detalhar a composição do preço dos combustíveis na nota fiscal. O texto pode ser incluído na pauta de votações, como informa o repórter Antônio Vital.
24: Está pronto para ser votado no plenário da Câmara projeto que obriga os postos de combustíveis a detalhar na nota fiscal todos os componentes do custo da gasolina, do etanol e do diesel para o consumidor. De acordo com a proposta apresentada pelo deputado licenciado Guilherme Boulos, a nota fiscal deverá conter informações como o custo inicial do combustível para o produtor ou importador, o custo do biocombustível adicionado à gasolina, o lucro da distribuidora e do dono do posto, bem como o valor dos tributos federais e estaduais. produtores, importadores e distribuidores também ficam obrigados a fornecer as mesmas informações em suas notas fiscais. O objetivo, de acordo com o autor, é permitir identificar a composição do custo final, o que seria bom para a concorrência e para o consumidor, que poderia assim agir como fiscal em caso de abusos. O projeto ganhou regime de urgência, o que permite que seja votado diretamente no plenário da Câmara, sem passar pela análise das comissões permanentes da Casa. O regime de urgência foi aprovado de maneira simbólica, mas provocou discussão no plenário. Para o deputado Gilson Marques, do Novo de Santa Catarina, não tem como dono do posto de combustíveis saber todos os componentes do preço.
0: Transparência é sempre positiva, mas a minha preocupação aqui, entre outras, é o seguinte: informe na nota fiscal toda a composição do preço dos combustíveis e do GLP. O posto de combustível não tem essa informação, não tem como ele ter essa informação. Toda a composição do custo de cada componente, de cada pessoa, de onde vem a importação, ele não tem essa informação hoje.
24: Já a bancada aliada ao governo defendeu a proposta, como disse o deputado Tarcísio Mota, do PSOL do Rio de Janeiro.
3: Ele é singelo, ele diz: na nota fiscal da produção da compra do combustível ou do gás, deverá haver discriminado aquilo que é o custo do produto que vem, né? O custo da produção daquela mercadoria, do combustível, e também os custos de impostos e os custos, inclusive o lucro que está vindo das próprias refinarias. Há que se lembrar que o processo de privatização das refinarias no Brasil resultou num processo de encarecimento do combustível.
24: Ainda não há data para votação no plenário da Câmara do projeto que obriga os postos de combustíveis a detalhar na nota fiscal todos os componentes do custo da gasolina, do etanol e do diesel para o consumidor. Da Câmara de Brasília, Antônio Vital.
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5: Esporte.
7: João Cury, do MDB de São Paulo, defende proposta que estende a imunidade tributária às entidades esportivas sem fins lucrativos. A medida é que para organizações dos movimentos olímpico, paralímpico, clubístico e educacional, as instituições de educação e assistência social.
25: A iniciativa, que tem o apoio de João Cury, visa fortalecer o desenvolvimento de atletas e contribuir com a saúde pública. Ele acredita que a imunidade sobre impostos de patrimônio, renda e serviços garante a maior estabilidade financeira para as entidades formadoras.
7: Projeto de Saulo Pedroso, do PSD de São Paulo, define quem pode ser considerado representante de uma organização esportiva privada nos casos de corrupção no esporte. Entram nessa definição dirigentes, diretores, administradores e procuradores que exerçam poderes de representação.
25: Saulo Pedroso explica que a medida pretende dar mais clareza à aplicação da lei e evitar interpretações diferentes sobre quem pode responder pelo crime de corrupção privada no esporte. Ele ressalta que o projeto não institui um novo crime nem altera as penas previstas atualmente.
7: Proposta de delegado Éder Mauro, do PL do Pará, estabelece o sexo biológico registrado no nascimento como único critério para definir a categoria de atletas em competições esportivas promovidas pelo poder público.
25: O texto também inclui competições estudantis e prevê a apresentação de documentos para comprovação. Delegado Éder Mauro alerta que atletas que competirem em categoria diferente da correspondente ao sexo de nascimento poderão ser excluídos, perder premiações e sofrer suspensão de até um ano.
7: Márcio Bioc, do MDB do Rio Grande do Sul, defende a aprovação de projeto que institui 8 de novembro como Dia Nacional do Fisioterapeuta Esportivo. Autor da proposta, ele ressalta a importância dos profissionais na prevenção de lesões e na recuperação de quem pratica atividades físicas.
25: Márcio Bioc avalia que a homenagem também pode ampliar conscientização sobre a prática segura de exercícios. O deputado explica que a data escolhida marca a fundação da Sociedade Nacional de Fisioterapia Esportiva e o reconhecimento oficial da especialidade no país.
5: Termina agora o Jornal Câmara dos Deputados, produzido pela Rádio Câmara, com trabalhos técnicos de Everson Urani e apresentação de José Carlos Andrade e Márcio Aquilissardi. Uma boa noite para você.
25: Uma ótima noite. A Voz do Brasil volta amanhã.
6: 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Boa noite.

0: Acompanhe agora a previsão do tempo para esta sexta-feira.
1: A passagem de uma frente fria provoca pancadas de chuvas, trovoadas e riscos de temporal localizado, seja para madrugada, para amanhã e boa parte da sexta-feira. No final de semana não é muito diferente. A gente tem a instabilidade predominando, úmido, abafado, e isso combinado resulta em pancadas de chuvas com trovoadas, que se estendem para segunda, terça, quarta e quinta-feira. A gente tem ali um período de chuvoso de pelo menos mais uma semana aí pela frente. O outubro normalmente é assim, e ano de El Niño ele é mais significativo, ou seja, a frequência muito grande de chuvas, a intensidade e também os temporais, ou seja, como é essa sexta-feira. Pancada de chuva, trovada e risco de granizo com raios. No mar a visibilidade é restrita, o vento é um pouco mais forte e os raios tornam tudo perigoso na navegação de pequenas e médias embarcações. Marcelo Martins, meteorologista da EPAGRI-SIRAM, com a condição do tempo para o estado de Santa Catarina.
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7: Oito e três.

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1: Olá, ouvintes da Rádio Senado, começando agora mais um Cena do Samba para toda a rede Senado de rádio e emissoras conveniadas. Hoje você vai ouvir sucessos dos grupos Fundo de Quintal e Revelação. Também teremos músicas do Razão Brasileira, Bom Gosto e Dose Certa. E no segundo bloco, tem mais um samba enredo do Carnaval do Rio de Janeiro. Vamos ouvir agora Facho de Esperança. Em seguida, Parabéns para Você, dois sucessos do Fundo de Quintal.

Acabamos de ouvir Parabéns Pra Você. Antes, Facho de Esperança. Duas interpretações do grupo Fundo de Quintal. O Cena do Samba de hoje traz grandes nomes que marcaram a história do nosso samba. Neste bloco, estamos destacando a obra do grupo Fundo de Quintal, que surgiu lá em 1980 no bloco carnavalesco Cacique de Ramos. O conjunto reuniu nomes como Almir Neto, Jorge Aragão, Neuci, Sereno, Sombrinha, Bira Presidente, Ubirani, Arlindo Cruz e Walter Sete Cordas. As rodas de samba no Cacique atraíram a atenção de importantes nomes do samba e contribuíram para a criação de uma influência para grande parte dos grupos de pagode que vieram nos anos e décadas seguintes. E o nosso abraço agora vai para você que está ouvindo o Cena do Samba pela Rádio Senado FM em Natal, Porto Velho e Rio Branco. E em seguida no Cena do Samba, vamos ouvir mais dois sucessos da carreira do Fundo de Quintal. Fique agora com Nascente da Paz. Em seguida, Nosso Grito.

Acabamos de ouvir Nosso Grito e antes Nascente da Paz, dois sucessos da trajetória do Fundo de Quintal. O Cena do Samba vai agora para um breve intervalo e volta em instantes.

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1: Oito e vinte.
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3: Voltamos com o Cena do Samba aqui pela Rádio Senado. Começamos este bloco ouvindo outros três grupos de samba apresentando alguns de seus sucessos que marcaram as décadas de 90, 2000 e 2010. Fique agora com Razão Brasileira, Novos Tempos, Bom Gosto, É na Madrugada e Dose Certa, Verão pra te aquecer.
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1: Dessa!
2: Fala aí, Thiago.
1: Mais uma vez eu tô precisando trocar aquela ideia, meu velho.
2: Desabafa, meu parceiro.
1: Mas eu vou deixar pra galera

0: Acabamos de ouvir Dose Certa, Verão para te aquecer, Bom Gosto, É na Madrugada e Razão Brasileira, Novos Tempos. E o nosso abraço deste bloco vai para você que está nos ouvindo agora pela Rádio Senado FM no Rio de Janeiro, em São Luís e em Teresina. E no Cena do Samba você ouve agora o quadro Nota 10.
1: 10, nota 10.
0: O quadro Nota 10 de hoje relembra o desfile do Império da Tijuca no Carnaval de 2014. A escola apresentou um enredo sobre a força do batuque, que chegou ao Brasil com os negros africanos e se disseminou em festas. Os 3.300 componentes vieram divididos em 31 alas para contar a história dos instrumentos de percussão. No comando do desfile estava o carnavalesco Júnior Pernambuco, que estreava no grupo especial. O samba enredo empolgante, composto por Márcio André, Vaguinho, Marcão, Alexandre Alegria, Rono Maia e Karine Santos, foi premiado pela crítica especializada, assim como o intérprete Roosevelt Martins Gomes da Cunha, mais conhecido como Pichulé. Na apuração oficial, a escola recebeu apenas uma nota 10 em evolução e voltou ao grupo de acesso em um dos rebaixamentos mais contestados dos últimos anos na Sapucaí. Então, vamos ouvir na voz de Pichulé o samba que contou o enredo Batuque, da Escola de Samba Império da Tijuca, para o Carnaval de 2014.

Acabamos de ouvir nessa edição do quadro Nota 10 o samba que contou o enredo Batuque, da Escola de Samba Império da Tijuca, para o Carnaval de 2014. Quem cantou pra gente foi Pichulé. O Cena do Samba vai agora para mais um intervalo e volta em instantes.

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4: 8h41.
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6: Voltamos com o Cena do Samba aqui pela Rádio Senado. Este bloco começa com sucessos da trajetória do grupo Revelação. Vamos ouvir agora Deixa Acontecer. Em seguida, Talvez.

0: No Cena do Samba, acabamos de ouvir Talvez, antes Deixa Acontecer, dois sucessos da carreira do grupo Revelação. Você está ouvindo no Cena do Samba de hoje, sucessos de grupos de samba e pagode que marcaram a história antiga e recente do nosso ritmo preferido. E o nosso abraço agora vai para você que está ouvindo o Cena do Samba pela Rádio Senado FM em Macapá, Maceió e Manaus. Neste bloco, estamos destacando a obra do grupo Revelação, que surgiu na década de 90 no Rio de Janeiro. O grupo foi formado inicialmente por Xande de Pilares, Mauro Júnior, Beto Lima, Arthur Luiz, Sérgio Rufino e Rogerinho. Eles comandavam uma roda de samba na quadra do Arranco do Engenho de Dentro, antes de atingirem projeção nacional. O primeiro disco já foi muito ouvido no Rio ainda em 1999, mas a partir do início dos anos 2000, o grupo ficou conhecido em todo o país. E para encerrar o programa de hoje, vamos ouvir mais dois sucessos do Revelação. Fique agora com Grades do Coração e em seguida, Amor Sem Fim.
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0: No Cena do Samba, você acabou de ouvir Amor Sem Fim. Antes, Grades do Coração, dois sucessos da trajetória do grupo Revelação. E este foi o Cena do Samba de hoje, com a apresentação de Thiago Medeiros, áudio Eduardo Brito e Eliseu Caires, trilhas do programa Grupo Bom Partido e Dudu Sete Cordas. Nosso WhatsApp é 61 98611 9591.
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5: Oito e 59.
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0: Fala, nação roqueira, está no ar o Capítulo Rock, que hoje traz para você o som dos canadenses do Nickelback. E se você acha que os caras formam apenas uma banda de clipes melosos e baladas românticas, como essa que você ouve ao fundo, How You Remind Me, pense novamente. Por trás dos grandes sucessos comerciais, a banda que está na estrada desde 1995 construiu uma carreira recheada de afinações baixas, bumbos duplos e riffs que não devem nada ao hard rock e ao metal alternativo. E é esse lado mais pesado e agressivo do Nickelback que a gente vai mostrar para você hoje. Eu sou Maurício Desante e tenho aqui nos estúdios da Rádio Senado as companhias de Nilo Bairros.
1: Se o Gênesis fez coisa melosa, por que, que o Nickelback não poderia
2: fazer? Então, eu posso ir embora, né? Que meu nome não tá aqui no roteiro.
0: Celso Cavalcante.
2: Pensaram que eu não viria, né?
0: E Márcio Maturana.
3: Olá, roqueiros aí do Capítulo Rock.
0: Então, o Nickelback é formado por Chad Kroeger nos vocais e guitarra, pelo irmão dele, Mike Kroeger, no baixo, por Ryan Peake na guitarra e nos vocais de apoio, e por Daniel Adair na bateria, que entrou no grupo lá em 2005.
1: Pois é, de 1995 pra cá, Maurício, foram 10 álbuns de estúdio e o 11º está no forno, com lançamento marcado para agora, 30 de outubro deste ano. O disco se chama Everything Under the Sun e já tem alguns singles nas plataformas